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2: Ao último sinal foram 2 horas.
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0: nós chamamos o Rui.
1: Acho que é boa ideia. Bateu bem.

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0: 3 horas com Estável FM.
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0: são 4 horas.
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0: 5 horas.
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2: Muito bom dia, 8 horas no continente e na Madeira, 7 nos Açores. Cláudia Aguiar Rodrigues, o que nos dizem as notícias a esta hora?
3: Preocupado com a gravidade do caso Luís Neves, o líder socialista José Luís Carneiro pede ao ministro da Administração Interna uma explicação clara e inequívoca sobre as ligações ao empresário de Barcelos e à empresa Constru Barcelos. É hoje inaugurada a Bienal Internacional de Arte Cerveira e que quer lançar um exercício de reflexão sobre a ideia de fronteiras, exílios e identidade. Vamos ouvir mais à frente neste noticiário alguns dos destaques que a Bienal vai trazer.
2: 19 graus no Porto e em Ponta Delgada a esta hora, 20 em Lisboa, 21 graus no Funchal e 22 em Faro. 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
3: O líder do PS pede uma explicação clara e inequívoca ao ministro da Administração Interna. José Luís Carneiro considera que os factos que têm vindo a público e que revêem as ligações de Luís Neves a um empresário de Barcelos e à empresa Constru Barcelos são graves e por isso apela ao ministro da Administração Interna que esclareça o assunto.
4: É evidente

0: na SIC Notícias. O caso Luís Neves e as ligações ao empresário de Barcelos e à empresa Constru Barcelos merecem preocupação por parte de José Luís Carneiro. Além do atrelado desaparecido das instalações da Polícia Judiciária no Seixal, o empreiteiro Luís Peixoto tinha também bidões com químicos para droga. É o que avança hoje o Jornal Público.
1: Vários bidões com químicos destinados a processar cocaína estavam na posse do empreiteiro João Carvalho, amigo de Luís Neves e dono da Constru Barcelos. Escreve o Jornal Público que, além do atrelado que tinha sido apreendido na Operação Pacoba, também bidões com acetona e outros produtos para processar droga foram encontrados nas instalações da Constru Barcelos. No comunicado divulgado na sexta-feira, a Polícia Judiciária dava conta de que o atrelado que estava no Seixal e que apareceu em Barcelos já tinha sido recuperado, assim como os produtos que carregava. No entanto, há um pormenor, segundo o Público, que é omitido. Os bidões para processar a droga não foram encontrados dentro do veículo, estavam sim armazenados dentro da empresa Constru Barcelos. Recorde-se que Luís Neves, atual Ministro da Administração Interna, terá assinado documentos, de acordo com a TVI, que permitiram retirar um atrelado apreendido numa operação relacionada com o tráfico de droga das instalações da PJ para as instalações da empresa de João Carvalho, a Constru Barcelos. A Direção Nacional da Polícia Judiciária anunciou, entretanto, que determinou a instauração de um inquérito para apurar as circunstâncias da transferência que podem confirmar a prática de ilícitos criminosos.
0: E hoje o Correio da Manhã acrescenta que o atrelado estava nas instalações da Marinha, no Seixal. No verão do ano passado, a Marinha pediu à Polícia Judiciária para retirá-lo devido ao impacto do calor nos produtos químicos. O empresário de Barcelos, João Carvalho, aceitou na altura levar o atrelado para destruir esses mesmos produtos. Mais de metade das vagas do concurso para médicos de família ficaram por preencher. Dos mais de 700 lugares disponíveis, só 273 foram ocupados. Os dados da Administração Central dos Sistemas de Saúde revelam que este ano o Serviço Nacional de Saúde conseguiu contratar mais 42 novos médicos de família do que no concurso do ano passado. A Unidade Local de Saúde do Litoral Alentejano não conseguiu ocupar nenhuma das 24 vagas que tinha. Em maio, o país tinha 1 milhão e 600 mil pessoas sem médico de família. O Presidente da República lamenta a forma como tem estado a decorrer o processo de classificação dos exames nacionais e diz que a estabilidade deu lugar à ansiedade dos alunos, pais e professores. António José Seguro considera que o governo tem de aprender uma lição com os erros.
2: É reconhecido por todos que o processo de avaliação não correu bem. E onde deveria haver estabilidade, existe ansiedade e preocupação por parte de alunos, de famílias e também de professores. E o meu desejo é que rapidamente se estabeleça uma relação de confiança com o processo de avaliação e que as famílias possam terminar estes momentos de ansiedade. Aliás, quero deixar uma palavra de compreensão e de solidariedade para as famílias, para os alunos e para os professores. Pois é importante que a segunda fase, que vai começar na próxima semana, ocorra sem nenhum problema e que as conclusões da auditoria que o Governo já anunciou que vai mandar fazer possam extrair conclusões para perceber o que se passou, mas fundamentalmente para evitar que no próximo ano ocorram situações desta natureza que são a todos os títulos indesejáveis.
0: As preocupações do Presidente da República manifestadas à margem da reabertura do Museu Gulbenkian em Lisboa. Fronteiras, deslocações, exílios, pertença, casa e identidade são os temas que envolvem este ano a Bienal Internacional de Arte de Cerveira, que Ana Gonçalves vão trazer a Cerveira, a diferença do mundo.
3: São quase 200 obras de criadores de 22 países com exposições, residências e homenagens, como explica Mafalda Santos, diretora da Bienal de Cerveira.
4: Temos uma merecida homenagem ao artista Silvestre Pestana, que além de ser um artista muito pertinente e muito ativo, tem uma ligação histórica e muito próxima com a Bienal, tendo participado na Bienal de Cerveira desde a sua primeira edição. Temos o habitual concurso internacional e a exposição que apresentamos resulta da seleção de 36 projetos. Temos a secção dos artistas convidados, com um projeto curatorial que tem como título De Que Casa Eres, que lança uma reflexão sobre questões de identidade e de pertença, de migração.
3: Territórios sem fronteira é o tema da edição deste ano, um convite à reflexão sobre o

0: conceito de fronteira enquanto construção geográfica, política e social.
1: Vivemos um momento em termos geopolíticos, sociais, de grande volatilidade, as fronteiras marcadas por migrações, e ao mesmo tempo procuramos expandir esta reflexão, pensando territórios sem fronteira também a nível dos processos artísticos, com a presença cada vez mais forte no nosso cotidiano da inteligência artificial, esta nova ferramenta que veio ocupar tanto espaço nas nossas vidas, criam-se aqui novos mapas.
0: O Presidente da República inaugura a edição deste ano.
2: É inaugurada hoje a 24ª edição da Bienal Internacional de Cerveira, dedicada ao tema Territórios Sem Fronteira.
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12: Tu não estás vestida, tens aula de condução, isto não tem graça nenhuma.

Ora então, muito bom dia e seja bem-vindo a mais uma edição do Em Linha Consigo. Até às 10 horas vamos fazer-lhe companhia nesta manhã de sábado, dia 18 de julho de 2026. Frase de participação, a publicidade é a alma do negócio, faça publicidade na rádio contestável. Linha para participar, 274-800-021, pode ligar.

0: E nós vamos então ao telefone, onde temos alguém. Olá, muito bom dia.
1: Bom dia, José Carlos.
0: Ora viva, falo com...
1: Manuel Raul, do Centro Social e Paroquial de Santo António do Coço.
0: Muito bem, Manuel, vamos à frase.
1: A publicidade é a alma do negócio, invista verdade quando serve, que é um bom investimento.
0: Grupo Voradoras, para dedicar a quem?
1: Dedicar a Maria Adília, Natália da Corteceira, Jorginho de Tramagal, Luciano do Campo de Vale, Paulo Januário Palhaques, Manuel Ramos, Viro Beia de Rojas, João Gerinha, Carlos Dias, Torres Velho, Eduardo Gomes de Santarém, Quitéria Bem-Crença, Maria Leonor do Ancião, Maria do Rosário de Provença Arnova e Maria do Rosário e Sr. Reis da Safã, António Crapo Maio, Nina de Rosas e Pedro Miguel da Comenda, e para o José Carlos e para a vossa equipe, e até outra oportunidade, muito obrigado.
0: Muito obrigado, obrigado também pela participação, um bom dia, um bom fim de semana e até à próxima também.
1: Muito obrigado.
0: Escutamos então o grupo Fora de Horas. Vamos já a isso ou não? Parece que é agora. Fora de Horas.

0: Depois, então, do grupo Fora de Horas, vamos à próxima participação. Olá, muito bom dia.
1: Olá, bom dia, José Carlos. Tudo bom para vocês aí?
0: Tudo bem, consigo também.
1: Acabamos a andar de dias cada vez.
0: Tem que ser, falo com o Olívio de Café,
1: Olívio,
0: não é?
1: É, sim, senhora.
0: Vamos então à frase.
1: A publicidade é a alma do negócio, faça publicidade na rádio publicitada, que é um grande investimento.
0: É isso mesmo, vamos ouvir o Fernando Farinha para dedicar a quem?
1: Para dedicar à minha mulher, às minhas filhas, aos meus netos, à minha sobrinha de Aquilhã, à dona Carminha, ao seu marido e suas filhas, todos um bom fim de semana para eles e para vocês também.
0: Fica então, muito obrigado, um bom dia, um bom fim de semana e até à próxima também.
1: Tá bem, tchau.
0: Muito obrigado, bom dia. Vamos ouvir já de seguida o Fernando Farinha, entretanto, digo-lhe que são já 8 horas mais 20 minutos, sintonizar quando estável, emitimos a partir de Cernache do Bom Jardim. Estamos consigo em 91.3, 97.5, 107.0, também em radiocondestável.pt. Tenham um bom dia, também um bom fim de semana na nossa companhia. Vamos ouvir então de seguida o Fernando Farinha, para depois virem os compromissos publicitários.

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14: E já temos mais alguém em linha. Vamos saber quem é. Olá, muito bom dia.
15: Muito bom dia, Sr. Zé Carlos. É o Luciano da Torre das Vargens.
14: Luciano, vamos então à frase.
15: A frase é: publicidade é a alma do negócio, publique na Rádio Condestável, que é um bom investimento.
14: Pois é, sim, senhor. Ora, e vamos ouvir então o Kim Barreiros, que o Serapante é para dedicar a quem?
15: Em primeiro lugar vai já ser para si, para todos os seus colegas. Vocês são um espetáculo, que eu não posso passar sem esta Rádio Condestável. Vocês são os bons apresentadores.
14: Muito obrigado.
15: Vai ser tão bem para Maria Adília do Coço, Manuel Raul também do Coço, António Craven de Mare, Jorgina do Tramagal, boas melhoras para ela e para a família, e para a Sra. Quitéria. Vai ser tão bem aqui para todos os meus vizinhos da Torre das Vargens, uhum. E tão bem para a Lisete da Comenda e o Pedro Miguel da Comenda, com um grande abraço, gostei de ouvir também ontem e até à próxima, se vocês quiserem, e a boa continuação e um bom fim de semana que eu desejo, José Carlos, e obrigado.
14: Um bom fim de semana também para si, obrigado pela participação, até à próxima, está bem? Muito bom dia.
15: Até à próxima, obrigado, um abraço.
14: O Saravanta, que Barreiros.

0: E depois do Quim Barreiros, seguimos para a próxima participação. Olá, muito bom dia.
1: Olá, bom dia, José Carlos, como está?
0: Tudo bem, consigo também?
1: Vamos escapando.
0: José Luís, é cheio de Santarém, não é?
1: Sim, senhora.
0: A frase.
1: Publicidade é a alma do negócio, eu faço a publicidade na Rádio Condestável.
0: E é para ouvirmos os picadinhos da concertina, para dedicar a quem?
1: Para mim, para si, para todos os seus colegas, para quem estiver na escuta, com um bom fim de semana, um bom almoço e alguma saúde, que é o que a gente vai precisando.
0: Ora, aí está. Muito obrigado, bom dia, bom fim de semana, até à próxima.
1: Bom fim de semana para si e para os seus, obrigado.
0: Obrigado, bom dia. Picadinhos da concertina com a desgarrada.

0: Os picadinhos da concertina. E agora mais alguém em linha. Olá, muito bom dia.
1: Bom dia, Sr. José Carlos.
0: Ora viva, falo com...
1: Maria Adilha do Curso.
0: Vamos à frase.
1: A publicidade é a mão do negócio, investir publicidade na rádio contestável, que é um bom investimento.
0: Amantes do Alentejo, para dedicar a quem?
1: Para dedicar à Natália da Coticeira, Maria Lina de Pousa Pousa de Ancião, Maria do Rosário de Provença Nova, Georgina do Tramagal, Joaquina Dias do Gavião, Quitéria das Bancarenças, Edmina de Marraço de Leiria, Manuel Raul, Paulo Genuário de Valhares, Luciano da Torre das Vargas, João Girinhas de Oledo, Manuel Ramos de Vila Velha de Rodão, uhum. Pedro Miguel da Comenda, Carlos Dias Torres Vendas, Eduardo Gomes de Santarém, António Cravo de Mar, Nina da Rádio e Guarinha de Alcaíns. Para vocês todos da rádio, um gajo de bom dia e até uma próxima, se Deus quiserem, bom dia.
0: Até à próxima, obrigado pela participação, obrigado, bom dia, bom fim de semana, obrigado.
1: Obrigado.
0: Amantes do Alentejo.

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8: E nós estamos de volta, vamos então para mais uma parte desta linha consigo, a última desta primeira hora. Olá, muito bom dia.
9: Bom dia, Sr. José Carlos.
8: Olá, falo com quem?
9: Maria de Céu das Fontainhas, Santo André das Tijeras.
8: Maria de Céu, vamos então à frase.
9: A publicidade é a alma do negócio, existe a publicidade na Rádio Condestável.
8: Um Junto Mundo Novo para dedicar a quem?
9: Para dedicar para si, para toda a sua família, para todos os que fazem o programa da Rádio Condestável, um beijinho para todos. Para toda a minha família, a melhora para todos os dons, para quem faz, dá-nos um beijinho de parabéns e um beijinho para o Sr. José Carlos e um bom dia. Até à próxima e muito obrigado.
8: Muito obrigado, bom dia, um bom fim de semana. Até à próxima. Muito bom dia. Escutamos então o Amor de Pai, Mundo Novo.

0: Passou o mundo novo, temos mais alguém em linha, vamos já saber quem é. Olá, muito bom dia.
1: Olá, muito bom dia.
0: Ora viva, falo com...
1: Joaquina Dias do Gavião.
0: Joaquina, vamos então à frase.
1: A publicidade é a alma do negócio e existem publicidade na Rádio Contestável.
0: Para ouvir a Agatha e para dedicar a quem?
1: Olha, como já estamos no final da primeira hora, como quero ouvir a musiquinha, olha, vai para todos os meus amiguinhos e amiguinhas. Beijinhos para todos, as melhores aos doentes, um bom dia para todos e um bom fim de semana. Olha, para si um bom dia, muito obrigado, um bom fim de semana, até uma próxima.
0: Até a próxima, muito obrigado, um bom dia, um bom fim de semana. Obrigado pela participação. Bom. Fechamos então esta hora com o tema Silêncio Não É Amor, a voz de Agatha. Voltamos depois das 8, então até já, bom dia. Voltamos obviamente depois das 9, porque são 8h54.

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0: E estamos de volta, vamos assim para a segunda hora, dois na linha consigo do sábado de manhã, o 274-800-021 é a linha que está ao vosso dispor para participarem. Frase de participação: a publicidade é a alma do negócio, faça publicidade na Rádio Contestável. Aguardamos então as vossas chamadas até às 10, nesta manhã do dia 18 de julho de 2026. Tenham um bom dia, sintonize a Contestável, emitimos a partir de Senas do Bom Jardim.

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0: Vamos então ao telefone, onde já temos alguém para participar. Olá, muito bom dia.
1: Bom dia, Sr. Carlos.
0: Ora viva, falo com quem?
1: Adelino Santos, de Abrantes.
0: De Abrantes. Vamos então à frase.
1: Publicidade é alma do negócio. Faça publicidade na rádio contestável, que é um bom investimento.
0: É isso. Ruizinho do Penacova, para dedicar a quem?
1: Então, para o Sr. Carlos e para a equipa da rádio contestável. E até segunda.
0: Até à próxima. Obrigado pela participação. Bom dia, um bom fim de semana. Até à próxima, está bem?
1: Igual, Sr. Carlos.
0: Muito valia. Vamos tentar ouvir já de seguida o Ruizinho de Penacova. O 2748-021, entretanto, fica de novo ao vosso dispor para participarem neste Em Linha Consigo de sábado de manhã. São 8:08.

0: E depois do Ruizinho, vamos à próxima participação. Olá, muito bom dia.
1: José, muito bom dia.
0: Olá, falo com Gualdina Receadas Abrantes, não é?
1: Sim, senhora, é verdade.
0: É verdade, vamos à frase.
1: A publicidade é a alma do negócio. Faça publicidade na nossa rádio quando estava, que é um bom investimento.
0: É isso mesmo. Ora, vamos ouvir o Luís Capão para dedicar a quem?
1: Para dedicar ao Sr. José, com um bom fim de semana.
0: Obrigado.
1: E para toda a equipa da Rádio Contestável. Vai, um beijinho para o Sr. Afonso com as melhoras. Para a Georgina, também com continuação das melhoras da família. António Costa do Brechtim, Manuel Ramos, Paulo Januário, Quitéria das Bem-Crenças, Silvina e Pereira das Aradas, um beijinho e as melhoras. Para o Paulo Januário, Maria Joaquina da Ribeira do Fernando, Joaquina Dias do Gavião, para a Rosete também um beijinho e as melhoras, para o Carlos da Amieira do Tejo, para a Dona Clotilde e para a Flora, se estiver a ouvir um beijinho, para a Conceiçãozinha do Sabogueiro, Rosária Bento de Évora, Fernanda das Bairradas, a Maria Manuel, que se encontra no Lar das Moriscas, um beijinho para ela e um bom fim de semana. E para o Sr. José, senhora, um beijinho, um bom fim de semana, as melhoras dos nossos doentinhos, muito bom dia e até sempre, Sr. José, obrigado.
0: Obrigado, bom dia, bom fim de semana e até à próxima,
1: bom dia,
0: também.
1: Obrigado.
0: Muito bom dia, obrigado. Luís Capão, Fato Cigano.

0: E voltamos ao telefone. Olá, bom dia.
1: Olá, senhor José, bom dia, como está?
0: Tudo bem, consigo também?
1: Vamos, estamos, obrigada.
0: Bernardina, em Abrantes, não é?
1: Sim, senhora.
0: Vamos à frase.
1: A publicidade é a alma do negócio. Faça publicidade no rádio quando estava, com um bom investimento.
0: É isso mesmo. Vamos ouvir então o José António Reis para dedicar a quem?
1: Olha, hoje vai muito especialmente para o meu vizinho João Manuel Pombo, para o seu aniversário dia 16, conto mais um ano com saúde, na companhia da mãe, do filho e da pessoa que está ao seu lado, que sejam felizes, e um feliz aniversário, e tudo bom para ele, tudo bom para ele, e que para o ano que estejamos cá, para a gente festejar na mesma o seu aniversário. E para o senhor José, e para os seus colegas, e para as vossas famílias, e para todas as famílias da nossa rádio Condestável, um bom fim de semana. E muita saúde, que é o que a gente precisa de saúde.
0: Muito obrigado, obrigado pela participação. Bom dia, um bom fim de semana. Até à próxima, está bem?
1: Adeus, senhor José.
0: José António Reis.
1: Adeus.

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8: E já estamos de volta, temos mais alguém em linha. Olá, bom dia.
15: Olá, bom dia, Sr. José Carlos.
8: Ora viva, Manuel Ramos em Vila Velha de Rolo, não é?
15: É verdade.
8: E vamos à frase.
15: A publicidade é alma de negócio, invista em publicidade na Rádio Gonçalo, que é um bom investimento.
8: É isso, vamos ouvir então o Carlos Macedo para dedicar a quem?
15: Pois vai para António Costa Tobreiro e minha esposa, vai para as minhas manas de Sr. Tobreiro e para todos os habitantes, e eu bem. A rádio e vai para a madrinha doutora Magal com tudo bom, as melhoras do filho, da filha e do genro e dela, tudo bom. Vai para os meus seis genros com um beijinho para todas. Vai para a Tília do Coxo e o menor Raul do Coxo, um beijinho e um abraço. Vai para a Madalena da Figueira dos Vinhos, um beijinho, menina da Roda. Vai para os meus filhos, para os meus netos, e vai, olha,
8: okay.
15: Como não há assim muito tempo, vai para todos, um beijinho, para as senhoras, aí para a Natália da Codiceira, um beijinho e um abraço para o José Francisco, e para o José Carlos, um abraço amigo, até quando Deus quiser, tudo bom para si e para a família.
8: Até à próxima. Obrigado pela participação, bom dia e bom fim de semana.
15: Bem, haja, igualmente.
8: E vamos ouvir Carlos Macedo.

0: E mais alguém em linha? Olá, bom dia.
1: Bom dia, Sr. Zé. Está tudo bem?
0: Tudo bem, consigo também.
1: Vamos indo devagarinho.
0: Falo com o Quitéria, em bem-crenças, não é?
1: Certo.
0: Vamos à frase.
1: Vamos à frase. A publicidade é a alma do negócio. Faça publicidade no rádio quando está, você é um bom investimento.
0: Pois é, sim, senhora. Ora, vamos ouvir então o Zé Amaro para dedicar a quem?
1: Aos meus netinhos, filhos e marido, ao Sr. Zé, os seus familiares, e nós atendemos os seus coleguinhas todos. Vai já para o Manuel Ramos de Vila Velha, um beijinho para ele e para a família. Um bom fim de semana para todos. António Manuel da Marinha Grande, Rosarinha Bento de Eves, Joaquina Dias do Gavião, Claudina das Arreciadas, Jorgina do Tramagal, as melhoras dela e da família, Artur Costa do Cano, Rosete do Casal de Águas do Verão, Leonor de Ancião, Joaquim Marques da Foz do Cobrão, Glorinho Sumitra de Alcaim, Jorge Arinhas do Leite, Paulo de Valhares, António Grave do Mar, Natália da Cordiceira, Artur Costa do Canto, Adília do Coço, Raul do Coço, Eduardo Gomes de Santarém, para o Sr. Luciano. Okay. Um beijinho para todos, umas rápidas melhoras dos doentes, parabéns para quem fizer anos. Para o Sr. Zé, um beijinho, tudo bom, bom fim de semana, até à próxima.
0: Até à próxima, bom dia, bom fim de semana, obrigado pela participação.
1: Obrigada.
0: Muito bom dia.
1: Maroto.
0: Zé Amaro, maroto, levantou o volume do rádio.

0: Mais alguém em linha? Olá, bom dia.
1: Bom dia.
0: Ora, viva.
1: Estou a falar com o senhor José Carlos, não é?
0: Está, sim, senhor. E desse lado fala?
1: Diga, diga.
0: E eu estou a falar com?
1: Com o Fernando da Pola, que é aqui uma pessoa muito conhecida, está bom?
0: Ora, sim, senhor. Fernando, vamos à frase.
1: A frase, a frase da publicidade da Rádio Condestável, eu acho que Mangarema é mais ou menos isso, não é?
0: A publicidade da alma do negócio, faça publicidade na Rádio Condestável.
1: Correto.
0: E vamos ouvir então o Roberto Carlos para dedicar a quem?
1: Sim, olha, para dedicar em primeiro lugar aqui uma casa de um Deus seu, que é a Textilar, que é uma casa muito conhecida e de muita fama e com muito boas funcionárias, está bem?
0: Está bem, ok.
1: E depois é para toda a rapaziada que me conhece, que eu sinto que eu sou muito conhecido cá na zona, está bem?
0: Fica então, muito obrigado, bom dia, bom fim de semana.
1: Um abraço, está bom?
0: Até a próxima, pois, obrigado, pois. Bom dia. Vamos ouvir então de seguida o Roberto Carlos. Yeah.

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4: E vamos assim para a última parte desta edição de hoje do Em Linha Consigo de sábado de manhã. De frase de participação, a publicidade é a alma do negócio, faça publicidade na Rádio Condestável. Linha para participarem, já sabem, é o 274-800-021. Portanto, é só ligarem e participarem. Frase de participação, também já a disse. Vamos aguardando então que o telefone toque, já que nesta altura está caladinho.
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0: E nós voltamos ao telefone onde já está mais alguém. Olá, muito bom dia.
1: Bom dia, fala Maria do Rosário, impressão nova.
0: Maria do Rosário, vamos então à frase.
1: A publicidade, a alma do negócio, faz a publicidade na rádio. Quando estava a praticar o meu marido, ao Sr. Alfredo Meda Sejadinha, esposa, Dona Silvina, Dona Jorgina do Tramagal, Sr. Manuel Raul e Dona Adília do Curso, Sr. Manuel Ramos, e para todos os ouvintes e participantes com bom... Ai, para a minha irmã, para os ouvintes e participantes com bom fim de semana, para o Sr. Zé Carlos, de noção de bom trabalho. Bom fim de semana e até à próxima, se Deus quiser, e obrigado.
0: Muito obrigado, até à próxima. Bom dia, bom fim de semana.
1: Bom dia. Obrigado.
0: 9 para as 10.

0: E nós vamos então à última participação para hoje. Olá, muito bom dia.
1: Bom dia, Sr. Zé.
0: Ora viva, falo com...
1: Com a Carminda Souza.
0: De café. Muito bem, vamos à frase.
1: Publicidade é a alma do negócio, faça publicidade na rádio contestável.
0: É isso mesmo. Ora, vamos ouvir o Pedro Brunhosa com o Camané para dedicar a quem?
1: É para dedicar a vocês aí na rádio.
0: Muito obrigado.
1: Ao meu marido, às minhas filhas, ao Lívio, à mulher, às filhas, tudo quanto está a ouvir.
0: Fica então. Está bem? Muito obrigado, bom dia, bom fim de semana e até à próxima, está bem?
1: Ó, José, até à próxima. Muito gosto de falar consigo.
0: Igualmente,
1: Deus,
0: bom dia, obrigado.
1: Com licença, Deus.
0: Estamos assim com Pedro Brunhosa e Camané para os braços da minha mãe. 4 minutos para as 10, nova edição da Linha Consigo, logo depois das 20. Bom dia, bom fim de semana.
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5: Reconquista.
6: O jornal Reconquista destaca: João Neves andou 43 anos por montes e aldeias isoladas da Raia e escreve a última viagem do merceeiro. Sobre as tempestades, seguros não assumem danos em carros tensionados. Com 18 reforços, Benfica e Castelo Branco têm uma equipa para construir. Sobre Castelo Branco Moda, centro da cidade recebe desfile. Mel do ano volta a ser de Castelo Branco, lê-se ainda.
5: Gazeta do Interior.
6: O jornal Gazeta do Interior escreve em letras garrafais: Hospital Amato Lusitano implanta primeiro pacemaker sem fios. Por Castelo Branco, madrugada de sábado com tiros e perseguição a condutor. Em Idenha Nova, melancia é a rainha do Ladoeiro. Na atualidade, o distrito continua em força nas novas 7 maravilhas de Portugal.
5: Jornal do Fundão.
6: O Jornal do Fundão destaca: a Beira Interior escreve região em contrarrelógio para terminar obras do PRR. Por Castelo Branco, o novo presidente do Instituto Politécnico de Castelo Branco tomou posse. Por Penamacor, feira Terras do Lince no final deste mês. No ciclismo, a volta a Portugal só vai estar um dia na região. Em relação ao território, autarquias chumbam zonas de aceleração renováveis. Sobre a economia regional, afinal, o que são as grandes áreas de localização empresarial?
5: Tribuna Desportiva.
6: O jornal Tribuna Desportiva destaca: o Sporting Clube da Covilhã escreve oficina aberta. O Sporting Clube da Covilhã iniciou os trabalhos com uma derrota em Viseu e uma vitória sobre uma seleção distrital, algumas indefinições e reforços a caminho. No futebol de formação, Raia Cup com um final feliz, 800 jovens atletas e milhares de visitantes passaram pelo concelho de Penamacor nos últimos 3 fins de semana. E providência cautelar nas mãos do Tribunal Arbitral do Desporto arrasta a incerteza do representante da Associação de Futebol de Castelo Branco no Nacional de Juvenis.
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0: Terminou esta quinta-feira o prazo de consulta pública do Programa Sectorial de Zonas de Aceleração para as Energias Renováveis. Esta é uma matéria que trouxe alguma discussão. A maioria dos municípios da região manifestaram-se contra. É por aqui que iniciamos a ronda pela atualidade. Destaque ainda para a última reunião da Câmara Municipal de Sertã, onde foram levantadas algumas questões, como foi o caso das melhorias do IC8. Em Pedrógão Grande já está implantado o sistema integrado de avisos e vigilância. E no futebol, o grupo desportivo Vitória de Sernache já prepara a próxima época na Terceira Liga. Quanto ao Sertanense Futebol Clube, está também já a preparar a próxima época, esta no Campeonato de Portugal. Estes e outros assuntos em destaque já a seguir.
1: Está aberta até ao próximo dia 15 deste mês a consulta pública para recolher contributos sobre a implementação das zonas de aceleração das energias renováveis, as chamadas ZAER. O processo tem particular incidência nos concelhos de Oleiros, Proença Nova, Vila Velha de Ródão e da Sertã. Na prática, o Governo quer simplificar os processos de licenciamento e reduzir os encargos administrativos e ambientais para estes projetos. O mapa nacional delimita 7% do território para a energia solar e eólica. No Conselho da Sertã, a área potencial ronda os 16 mil hectares. No entanto, o projeto enfrenta forte contestação de movimentos ambientalistas, autarquias, da Associação Nacional de Municípios e de cidadãos a título individual. O tema marcou a última reunião do Executivo Municipal da Sertã a 10 de julho. Na hora do público, a munícipe Emma Gomes confrontou o presidente da Câmara, querendo saber qual a posição do município e se já existiram reuniões com o governo sobre esta matéria.
2: Temos já uma boa parte da área do concelho com um parque solar e por isso pergunto ao Sr. Presidente, quantos cidadãos residentes no nosso concelho estão empregados no mesmo e quantos postos de trabalho têm no total? Sr. Presidente, gostaria de saber qual a sua posição perante este programa setorial. Houve alguma reunião entre o seu executivo ou com o governo ou com a tutela? Qual o benefício para as populações do concelho da Sertã? A eletricidade ficará mais barata? Haverá benefícios para os proprietários que virem os seus terrenos expropriados? A Associação Nacional de Municípios tomou público uma posição desfavorável e muito reticente sobre várias questões deste programa. Já teve conhecimento deste parecer? O Sr. Presidente está de acordo? Há várias ações de esclarecimento a decorrerem, ainda hoje e amanhã e durante o fim de semana irão ocorrer várias, promovidas por câmaras e juntas de freguesia. Porquê é que não ocorreu nenhuma no município da Sertã? Este silêncio da vossa parte é um voto a favor deste programa?
1: Emma Gomes alertou que a criação destas zonas de aceleração traz graves prejuízos para a região a vários níveis.
2: A implantação destes parques assenta na destruição da natureza, de habitats e da alteração do espaço visual. Estou aqui pela preocupação com a segurança das pessoas, dos seus bens, pela questão da saúde pública, pela proteção da natureza, pela proteção civil e até mesmo pelo turismo de natureza que tanto se pratica no nosso concelho.
1: A munícipe quis ainda saber que medidas têm sido implementadas no concelho para promover a neutralidade carbónica.
2: Conheço a necessidade de energias alternativas e realmente verdes e por isso questiono o que esta Câmara tem feito no sentido de promover a neutralidade carbónica. Já foram esgotadas as possibilidades todas, colocar painéis fotovoltaicos em escolas, edifícios públicos ou parques industriais? Tem havido incentivos para as famílias colocarem painéis solares nas suas propriedades? Têm sido realizadas algumas ações para promover comunidades de energia nos pequenos aglomerados? Quero também perguntar-lhe o que será às pessoas quando um dia se perceber que estas soluções estão esgotadas e que não são suficientes e que é preciso criar projetos de dimensões ainda maiores. E quando os exploradores destes parques não os quiserem explorar mais ou houver preferência por outros territórios? Quem é que vai fazer a recuperação do terreno nos anos seguintes? Onde é que vai ser depositado todos os resíduos do desmantelamento destes parques? Por último, estando o plano diretor municipal ainda em revisão, cumpre-me questionar se já estão identificadas neste plano algumas áreas para a instalação das zonas de energias renováveis, principalmente solar.
1: Este projeto pretende ser uma resposta direta às metas da União Europeia para acelerar a independência energética e a descarbonização, garantindo que a burocracia não trava os investimentos urgentes no clima, retirando igualmente autonomia às câmaras na gestão do seu território. A transição energética é urgente, mas tem de ser justa para com as populações rurais e atender aos interesses das comunidades. E por isso o Presidente da Câmara Municipal da Sertã, Carlos Miranda, alinhou-se com as preocupações da munícipe, garantiu que o município está apreensivo e frontalmente contra a proposta e adiantou que a autarquia está a elaborar um parecer técnico fundamentado para submeter à consulta pública.
3: O governo quer definir áreas onde à partida é possível instalar painéis fotovoltaicos e facilita o licenciamento por parte das empresas que vêm instalar os painéis fotovoltaicos. Porque, no fundo, essas empresas têm sentido que há sempre resistências e uma série de instrumentos que condicionam a instalação desses painéis em vários locais e, portanto, aquilo que o Governo está a tentar fazer, pura e simplesmente, é criar aqui uma série de zonas onde, à partida, essas empresas não vão ter nenhuma dificuldade de licenciamento. Posição do município da Sertã, para que fique muito claro, contra. E nós tivemos aqui os nossos serviços, já estivemos aqui reunidos várias vezes, estamos a preparar um parecer técnico fundamentado para intervir nesta discussão pública.
1: Carlos Miranda reforçou uma posição que já manifestou em situações semelhantes, lembrando que este tipo de investimentos não traz qualquer mais-valia real para o território.
3: Este tipo de investimentos são muito bons para as empresas que os promovem, mas para os habitantes, para as populações locais, isto não traz nada. E eu tive a ocasião já, não nesta situação em concreto, mas quando se estava a fazer a discussão relativamente àqueles investimentos grandes ali na zona mais próxima da fronteira, tive a ocasião de dizer isto a responsáveis políticos. É que aquilo que nos pedem a nós é sempre o mesmo. Só se lembram de nós quando é para utilizar os nossos recursos. Agora temos solo para instalar painéis fotovoltaicos. Agora lembram-se de nós, mas na prática, isto depois não deixa nada às populações.
1: Para o autarca, o desenho destas zonas de aceleração é irrealista, uma vez que abrange terrenos onde o acesso é praticamente impossível, limitando-se a gerar desconforto e preocupação nas populações. O edil sustentou ainda que o Conselho da Sertã já dá um contributo expressivo para o bolo nacional das energias renováveis, sem que receba qualquer contrapartida ou benefício financeiro por este esforço.
3: Vi essa situação e vi com muita preocupação, embora aquilo me pareça completamente irrealista, porque há ali zonas onde não é sequer possível instalar painéis, nem sequer é possível lá chegar, a não ser queiram abrir estradas aí para zonas completamente inacessíveis. Quer dizer, aquilo é completamente irrealista. Mas aquilo não nos deixa nada confortáveis, não é? Quando nós temos uma proposta em que uma grande parte do Conselho pode ficar aberto à instalação de painéis fotovoltaicos, isto é altamente preocupante. É evidente que todos nós sabemos que as energias renováveis são importantes, são o futuro. A Sertã já contribui, graças à energia hídrica e graças à energia eólica, já contribui muito para as energias renováveis neste país. Não recebemos aquilo que nós deveríamos receber por conta disso, porque aquilo que nós recebemos é uma ninharia para o nosso orçamento municipal.
1: A fechar o raciocínio, Carlos Miranda considerou incompreensível que o Conselho enfrente tantas dificuldades para licenciar investimentos estruturantes e atrativos para a região, enquanto para estes megaprojetos se criam mecanismos facilitadores à escala nacional. Já quanto à questão do PDM, o município não poderá definir espaços específicos para a instalação destes parques. Irá, sim, incluir cláusulas de restrição à utilização de painéis fotovoltaicos em determinadas localizações que o município considera preservar, como explicou a vereadora do Partido Socialista, Cristina Nunes.
4: Disse se nós teríamos definido espaços específicos para parques de painéis fotovoltaicos. Nós não podemos fazê-lo. Nem sede PDM. Podemos sim, como o Sr. Presidente definir regras, critérios, independentemente da sua localização. Agora, seria totalmente inviável da nossa parte nós estarmos a definir espaços concretos, concentrar espaços concretos, porque isso estaríamos a fomentar a especulação imobiliária. Porque só aí é que seria possível ocupar. Portanto, então aí estaríamos a indicar que essas pessoas, que os donos desses terrenos, tinham favorecimento em detrimento dos outros. Nós não podemos fazer. Temos que o fazê-lo de outra forma. É quem quiser instalar tem que cumprir certas regras que nós vamos definir em sete regulamentos.
1: Por responder, ficou a questão sobre se o município já reuniu ou não com o Governo para abordar este dossiê. Até à data desta reunião do Executivo, a Consulta Pública Nacional contava já com cerca de 1.700 participações. O impacto local é massivo, uma vez que a Sertã está entre os concelhos que mais contribui em termos de área para estas zonas de aceleração, estando prevista a ocupação de cerca de 25% de todo o território do concelho. Os interessados em deixar contributos ou contestar a medida podem fazê-lo através do portal oficial da Consulta Pública na internet, em participa.pt, cujo link está disponível na nossa página da internet. A Infraestruturas de Portugal anunciou recentemente um investimento de 2,4 milhões de euros na elaboração dos estudos para a requalificação e aumento da capacidade do IC8. A intervenção vai abranger uma extensão de 100 km ligando Pombal a Vila Velha de Ródão, num traçado que atravessa o concelho da Sertã. Perante o anúncio, a vereadora do PSD, Susana Lucas, congratulou-se com a medida na última reunião do Executivo Municipal de 10 de julho. Apesar de classificar a novidade como positiva, a autarca aproveitou o momento para questionar a liderança do município sobre qual o modelo de intervenção que a Sertã defende para aquela via estruturante.
5: Aquilo que eu gostaria de saber, e tendo em conta que aquilo que foi lançado é um estudo e não uma obra, questionar aqui o Sr. Presidente e os senhores vereadores, portanto, que modelo de intervenção pretende a Câmara Municipal defender para o troço do IC8 que atravessa o nosso concelho da Sertã? Se considera suficiente uma intervenção limitada à melhoria das condições de segurança e de sinalização, ou entende que, de facto, este troço necessita de uma requalificação mais profunda, capaz de responder às exigências de mobilidade e segurança e desenvolvimento económico do concelho? Já foi o município contactado pelo Governo Central no sentido de participar neste estudo e em soluções? Caso não tenha existido esse contacto, pretende a Câmara, de facto, aqui assumir uma posição proativa, apresentando uma proposta técnica e política que reflita as necessidades do concelho, em vez de aguardar pelas opções que venham a ser definidas pela Administração Central?
1: Quis ainda saber se a futura intervenção será decisiva, considerando que era importante que o município não se limitasse a assistir ao processo.
5: Será decisiva, portanto, a intervenção feita no IC8. Sabemos que não vai passar a ser uma autoestrada, não é? Muito possivelmente, como deveria, mas era importante que não nos limitássemos a assistir ao processo e a participar ativamente, porque, de facto, ela foi construída há muitos anos, há mais de 30, julgo eu, e na altura não existiam os problemas atuais, porque o trânsito também não era o mesmo. E talvez os condutores também tivessem outro tipo de consciência, porque a culpa não será só do trajeto.
1: O presidente da Câmara Municipal, Carlos Miranda, subscreveu a importância da notícia, lembrando a pressão constante que os autarcas da região, incluindo o da Sertã, têm exercido para que esta intervenção avançasse. O autarca sublinhou que o IC8 assumirá um papel ainda mais estratégico após a conclusão do IC31, uma vez que a articulação entre as duas vias vai permitir uma ligação rodoviária mais rápida e eficaz a Madrid. Carlos Miranda não escondeu a sua satisfação com o anúncio, destacando o impacto positivo que as obras terão na segurança rodoviária, nomeadamente através da requalificação dos nós de acesso e na melhoria geral da fluidez deste itinerário complementar.
3: Este concurso já considera os estudos para a criação de uma variante para nós podermos ter efetivamente um traçado de IC neste troço. E depois há uma outra parte, que é aquela que vai de Avelar até Proença Nova, que tem a ver com duas coisas. Primeiro, a questão da segurança dos nós. Enfim, nós conhecemos os nós do IC8 que temos aqui no concelho e os outros, e percebemos que são um risco enorme para a segurança das pessoas. Já me explicaram uma vez que no projeto inicial os nós não eram contemplados desta maneira e que depois houve uma alteração ao projeto e que estes nós, desta forma, desnivelados, foram introduzidos um pouco à pressa. Não sei se foi assim ou não, portanto isto já tem uns anos. A verdade é que nós olhamos para estes nós e percebemos que são um risco enorme e, portanto, é necessário fazer aqui alguma intervenção neste nós.
1: As faixas de ultrapassagem também são uma preocupação que será considerada neste estudo e que acrescentam valor à intenção.
3: Também neste troço, a necessidade de criarmos faixas de ultrapassagem. Portanto, nós temos que ter um IC8 mais fluido, permita que os veículos lentos circulem numa faixa e que os outros tenham condições para ultrapassar. Penso que é isto que vai ser considerado neste estudo, pelo menos é aquilo que está no caderno de encargos, e obviamente nós vamos continuar a intervir. É isto que eu tenho defendido sempre que me é possível, do governo do país e outros colegas meus presidentes de Câmara, e portanto nós vamos continuar e vamos estar atentos e vamos continuar em contactos, quer com o governo, quer com a IP, no sentido de vincarmos bem esta necessidade naquilo que nos diz respeito aqui no troço que passa pela Sertã, esta necessidade de segurança nos nós e fluidez no trânsito.
1: O prazo para a conclusão destes estudos de viabilidade técnica é de 720 dias, cerca de 2 anos, período durante o qual Carlos Miranda prometeu intervir ativamente para transmitir a posição do município sertaginense. O líder do município manifestou o desejo de que, findo este prazo, o processo não sofra paragens, esperando que não se fique apenas por este processo e que se avance para o concurso e para a obra.
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1: E Inicialmente previstas para terminarem este mês de julho, as obras na Escola Básica Padre António Lourenço Farinha, na Sertã, só estarão concluídas no final de agosto. Na origem do atraso estão os constrangimentos causados pelo comboio de tempestades do início do ano, que acabou por travar o andamento dos trabalhos. Face a este cenário, o Executivo Municipal da Sertã aprovou, na reunião de Câmara de 10 de julho, a prorrogação do prazo de execução da obra. Apesar dos trabalhos ficarem prontos antes do arranque das aulas, a escola não abrirá portas no início do ano letivo 2026-2027, mas sim apenas no segundo período, como explicou o Presidente da Câmara Municipal da Sertã, Carlos Miranda.
3: Como eu estava a dizer, a data para a abertura da EBPALF, penso que consideramos o início do segundo período. Pelo menos nós temos as coisas preparadas com o aluguer das salas provisórias, dos contentores, durante o primeiro período. Portanto, durante o primeiro período está assegurado como esteve até agora. E depois, então, no início do segundo período, não tem que se conseguir, porque o aluguer desses contentores é caríssimo.
1: Questionado se a escola em questão terá salas destinadas ao ensino articulado, o autarca explicou que a tipologia da escola se manteve e a intervenção não contemplou o aumento do número de salas. Essa gestão de espaços para o ensino articulado terá de ser feita pelo Agrupamento de Escolas da Sertã, acrescentou Carlos Miranda.
0: O município de Pedrão Grande tem, através do seu Serviço Municipal de Proteção Civil, ao dispor dos municípios daquele concelho, uma ferramenta agregadora de toda a informação disponível para, em caso de necessidade, poder ser consultada e de fácil acesso, explicou-nos Almarino Santos, coordenador municipal de Proteção Civil.
12: A plataforma permite divulgar avisos, alertas de informação relevantes sobre situações que possam afetar a segurança das pessoas, como sejam o perigo de incêndio rural para o dia, avisos meteorológicos, contactos de emergência, cortes de estrada e ocorrências de proteção civil. Portanto, o principal objetivo é disponibilizar informação oficial, fiável e atualizada, permitindo que os cidadãos estejam melhor informados e possam agir de forma preventiva. E este projeto resulta aqui de uma... foi desenvolvido no âmbito de estágios curriculares. A concessão é do Serviço Municipal de Proteção Civil e em colaboração com um estagiário, que aqui é um filho da terra, o Miguel Coutinho, que no âmbito do estágio curricular se propôs também a aceitar este desafio e desenvolvemos então esta plataforma.
0: A estrutura da plataforma foi desenhada para ser o mais simples e intuitiva possível.
12: Centraliza informação útil produzida pelo Serviço Municipal de Proteção Civil numa única plataforma. Ou seja, sempre que existe uma situação relevante, são publicados avisos e informações que ficam imediatamente disponíveis a quem está a visualizar a plataforma, ou seja, aos utilizadores. A informação organizada de forma simples e intuitiva permite consultar rapidamente os alertas em vigor e outras informações. Portanto, é uma ferramenta dinâmica que pode ser atualizada em tempo real sempre que a evolução das ocorrências o justifique.
0: O nosso território tem sido, ao longo dos anos, fustigado por incêndios no verão e pouco se falava, no inverno, de fenómenos meteorológicos. Com a passagem da tempestade Christine, esta matéria passou também a fazer parte das nossas preocupações. E aqui a plataforma também está preparada para esses ou outros fenómenos.
12: As capacidades da plataforma não se resumem só e não se limitam apenas e só aos incêndios rurais. Esta plataforma disponibiliza avisos e alertas oficiais, quer do Serviço Municipal de Proteção Civil, quer de outras entidades, do IPMA, da DGS, da ANEPS, informa sobre ocorrências relevantes do município, portanto ele vai beber uma API diretamente ao site da ANEPS e disponibiliza essa informação só do concelho, divulga medidas de autoproteção para diferentes tipos de riscos do concelho, oferece aqui uma outra possibilidade, que é comunicar condicionantes à população, como sejam cortes de estrada ou outras restrições, por exemplo, acessos a praias fluviais que tenham uma determinada contaminação. Conseguimos de uma forma rápida disponibilizar essa informação na plataforma, divulgar a informação em tempo útil à população durante situações de emergência.
0: O município investiu recentemente numa estação meteorológica certificada pelo Instituto Português do Mar e da Atmosfera e os dados por si recolhidos podem também ali ser consultados.
12: A população pode consultar em tempo real os dados da estação meteorológica que está em Pedrógão Grande, que é a propriedade do município, numa parceria com o IPMA, onde pode ver a temperatura do ar, o vento, a direção, a pressão atmosférica, entre outros parâmetros. Podem ainda consultar dados hidrográficos da Albufeira, do Cabril e da Boçã, Portanto, aqui pode ver o volume de água armazenado em qualquer uma das albufeiras. Consegue ver também o caudal afluente, ou seja, a água que entra e que é descarregada na albufeira. Ainda consegue ter acesso à câmara, que também é um projeto do município em colaboração com a MEO Bitscam. Consegue ver aqui a albufeira do Cabril em tempo real.
0: Este trabalho não está terminado e, como nos foi possível ver, podem continuar a ser carregadas informações relevantes do território, de modo a aproximar cada vez mais a proteção civil do comum dos cidadãos. Para ter acesso a todo este conjunto de informação é fácil, não é necessário ter que instalar qualquer aplicação, ela está disponível numa página.
12: Não precisa de nenhuma instalação, portanto, isto é uma plataforma que funciona através da internet, portanto, está alojada num servidor. Basta só escrever o www.ciav.cm-grande.pt e a partir daqui é aceder através de telemóvel, tablet ou computador a todo o dashboard com a informação e navegar livremente.
0: Para já têm sido utilizados todos os meios possíveis para fazer chegar à população o conhecimento desta plataforma. Como nos deu conta Almarino Santos, um dos dados que têm sido muito utilizados são os que se prendem com os níveis de risco de incêndio, onde as pessoas podem perceber se podem usar ou não o fogo e, através da plataforma, registarem as suas queimas de sobrantes ou até para algumas atividades agrícolas.
12: A questão do perigo de incêndio rural, quer seja para o dia de hoje, quer seja para a 5 dias, para programarem as suas atividades em função daquilo que possa ser a previsão a 5 dias, e ainda podem consultar as restrições que estão associadas ao próprio risco, ao próprio perigo de incêndio rural. Portanto, saber o que é que cada nível representa em termos de restrição daquilo que podem ou não podem fazer. Ainda depois ainda tem um atalho direto para fazer registro de queimas, indicadores ambientais sobre o UV, ou seja, o índice ultravioleta e a própria qualidade do ar, os avisos meteorológicos para o Serviço de Leiria emitidos pelo IPMA, que também estão disponíveis para visualização rápida.
0: Esta plataforma está preparada para ser atualizada em permanência em caso de necessidade, para melhor poder informar a população e assim permitir que esta possa tomar as melhores decisões em caso de necessidade.
1: O assunto do serviço de recolha de monos e resíduos de grandes dimensões por parte do município da Sertã esteve novamente em cima da mesa na última reunião do Executivo Municipal da Sertã, realizada a 10 de julho último. A vereadora do PSD, Susana Lucas, elogiou a rapidez e a eficácia do serviço municipal, mas alertou para o aumento de monos acumulados junto aos contentores. A vereadora perguntou se é possível agilizar ainda mais este processo.
5: Continuo a assistir que a acumulação de resíduos e de monos junto aos caixotes de recolha indiferenciada é cada vez maior. Portanto, a população aumentou e, de facto, aquilo que eu verifico, eu também terei contactado a semana passada o município no sentido de ver feita uma recolha de monos que teria em casa. Para mim não é um problema porque eu tenho local para os armazenar enquanto não há, de facto, disponibilidade por parte do município, mas imagino que, possivelmente, as pessoas que residem em apartamentos que não têm, portanto, uma área exterior para guardar estes monos, acabem por depositá-los. Não sei se efetivamente não era possível agilizar este serviço. Eu sei que, de facto, os recursos também não são grandes e com toda a certeza que tentam fazer aquilo que parece mais adequado. No entanto, portanto, é raro o contentor que não tem ao lado ou uma tábua de engomar, ou um sofá, ou um carrinho de bebê.
1: Para Susana Lucas, melhorar este serviço é fundamental, até por uma questão de imagem das ruas. Em resposta ao Presidente da Câmara, Carlos Miranda, lembrou que a recolha de monos pode ser pedida por qualquer pessoa e sublinhou que a comunicação entre os munícipes e a autarquia é o ponto mais importante de todo o processo.
3: Aquilo que há necessidade aqui é que haja comunicação entre as pessoas que têm os monos e o município. E, portanto, se combinarem um dia, uma hora e um local, o município vai buscar a esse local. Não é? Portanto, esse local pode ser inclusivamente junto aos contentores que lá estão, desde que isso seja articulado com o município. Eu percebo que quem viva num apartamento não tem tantas condições para guardar durante alguns dias esses monos em casa, mas pode sempre articular com o município uma data, um local, e o município faz essa recolha.
1: Carlos Miranda admitiu avançar com novas campanhas para informar e sensibilizar a população. O autarca lembrou que o problema não está apenas junto aos contentores, pois também há monos a serem deixados no meio da floresta, o que traz riscos e problemas acrescidos.
3: Parecem no meio da floresta, e isso a mim faz-me ainda mais confusão, porque a pessoa dá-se ao trabalho de colocar, por exemplo, um frigorífico estragado dentro de um veículo, e já que está dentro do veículo, podia trazer para o ecocentro. Tem que fazer a deslocação, em vez de deixar à beira de um caminho florestal, podia trazer para o ecocentro, não é? Agora, já fizemos campanhas sobre este serviço, podemos voltar a fazer, acho que nunca é demais fazermos sensibilização das pessoas, sabendo que as pessoas têm que ter consciência de que quando tem esse tipo de monos em casa, tem que ligar para o município e o município vai recolher. É uma questão de se combinar.
1: A terminar, o vereador com o pelouro do ambiente, Rui Antunes, concordou que a situação é difícil de gerir. Por isso mesmo, o município está agora a ponderar a criação de turnos para reforçar a recolha destes resíduos de grandes dimensões.
13: E estamos a considerar fazer turnos, digamos que extraordinários, para que possamos ter equipas a fazer, no fundo, essa recolha de monos e para que consigamos também se corresponder a esse, porque nesta altura, como devem compreender, chegam a toda a hora pedidos para a recolha de monos e nós não temos capacidade. Há muitos pedidos. E esses, felizmente aparecem. Aqueles que não aparecem é que são preocupantes, porque é falta, se calhar, de informação das pessoas. Mas existe um contacto, existe um telefone, existe uma forma de solicitar ao município hoje agendamento da recolha desses monos.
1: Rui Antunes deu ainda um exemplo concreto. Há locais onde uma carrinha de recolha passa e, pouco tempo depois, já estão cheios de monos de novo. O vereador apelou ao bom senso de todos e pediu à população que utilize os canais corretos para agendar a recolha deste lixo.
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1: O projeto dos condomínios de aldeia surgiu como parte do programa Aldeia Segura e foi estabelecido em resposta a incêndios florestais para promover a resiliência e a gestão sustentável do uso do solo, incentivando a manutenção dos terrenos e a promoção de atividades que gerem rendimento. Um pouco por todo o território foram vários implementados, incluindo no Conselho da Sertã, nomeadamente no Val do Pereiro. Passado que está há algum tempo desde o início da implementação deste projeto no terreno, o munícipe Paulo Cunha, na última reunião do Executivo Municipal da Sertã, de 10 de julho, quis saber se há novidades sobre esta matéria no concelho.
26: Cada vez mais municípios estão a utilizar os condomínios de aldeia. Gostava de saber também, condomínios de aldeia, gostava de saber a sua opinião em relação a isso e se temos alguma novidade para esse ponto.
1: Em resposta, Carlos Miranda, Presidente da Câmara, confirmou que na Sertã só existe um condomínio de aldeia. Considerou que é um projeto interessante e era bom que houvesse mais.
3: Houve inclusivamente até a possibilidade de se fazer candidaturas para isto, havia um aviso, aliás que já foi aberto várias vezes, que dava 50 mil euros. 50 mil euros não chega para isto, não chega para isto, obviamente, mas nós, por exemplo, no caso do condomínio da aldeia que nós temos, nós utilizamos esses 50 mil e depois o município deve ter posto outro tanto ou mais. Mas seja como for, eu acho que é uma figura interessante. E era bom que houvesse mais. Nós já falámos sobre isto aos presidentes de junta de freguesia, no sentido de tentarmos ver se haveria outras aldeias disponíveis. Da nossa parte, estamos disponíveis para apoiar neste processo.
1: Este projeto tem de ter o acordo e o envolvimento dos proprietários, já que os terrenos são limpos e as plantações são substituídas. O processo é burocrático e os proprietários têm de ter vontade para o continuar. Trata-se de um projeto bom e o município está disponível para fazer sessões de esclarecimento, sustentou a vereadora Cristina Nunes.
2: Relativamente ao condomínio da aldeia, nós estamos, como o Sr. Presidente disse, receptivos. Estamos disponíveis para fazer ações de esclarecimento. Ninguém perde o direito à propriedade, mas era uma questão que nós gostaríamos, que era não só implementar, mas que os próprios proprietários, uma vez que estamos a melhorar, a fazer beneficiação em terreno particulares, para dotá-los de defesa, criar a faixa de proteção, fazer uma reconversão da paisagem na faixa dos 100 metros, dotar esses terrenos para que, de condições para que eles possam fazer a continuidade da sua gestão. O que isso acaba por não acontecer. Portanto, nós implementamos, nós queremos melhorar, a continuidade é das pessoas e é esta a maior dificuldade.
1: Por este motivo, o condomínio da aldeia do Val do Pereiro já não está nas condições iniciais. Ainda assim, ficou o convite para o visitar.
2: Portanto, eu convido a todos a visitarem o Val do Pereiro. O Pereiro, infelizmente, já não está nas condições iniciais do condomínio da aldeia, mas, de facto, é o condomínio da aldeia que nós implementámos e muito bem com a participação de todos os proprietários. Foram todos os proprietários que se organizaram e que criam o condomínio da aldeia. Hajam mais aldeias que repliquem este modelo, mas que continuem depois a manutenção, porque senão não há investimento que subsista a fazer esta continuidade em terreno privado.
1: O Presidente da Câmara aproveitou ainda para realçar o programa Aldeia Segura, que no Conselho da Sertã tem o Trísio como exemplo. O autarca gostaria de ver este exemplo replicado.
3: E isto também acho que é uma coisa muito interessante para nós implementarmos. E também temos isto implementado no Conselho da Sertã, mas não nos lugares e na quantidade que nós gostaríamos. Também aqui implica que as pessoas da aldeia, primeiro, que haja pessoas ainda na aldeia, que haja pessoas disponíveis para criar esta organização, que haja pessoas disponíveis para serem os tais responsáveis pela segurança. E muitas vezes as nossas aldeias já não têm muita gente, ou têm pessoas ao fim de semana ou no verão, e nem sempre é fácil. Mas isto é uma medida, é uma figura que eu acho que era extremamente importante. E do meu ponto de vista, do nosso ponto de vista, aqui da vereadora Cristina, a mesma coisa, nós gostaríamos, quer no que diz respeito à aldeia segura, quer no que diz respeito ao condomínio da aldeia, gostaríamos de incrementar, e se houver aldeias que estejam disponíveis para entrar num destes programas, nós estamos aqui para apoiar e gostaríamos de facto que houvesse mais iniciativas destas.
1: De momento não há avisos abertos para o projeto dos condomínios da aldeia, mas Carlos Miranda confia que ainda vão abrir. O município está então disponível para realizar sessões de esclarecimento junto das populações sobre estas duas questões. Avançou ainda a vereadora Cristina Nunes, confirmando que a maior dificuldade, no caso da aldeia segura, é encontrar um oficial de segurança que esteja disponível para incorporar o papel de responsável pela aldeia em caso de catástrofe. A questão das condições de segurança na deslocação dos alunos entre os diferentes edifícios do agrupamento de escolas da Sertã, sediados na Vila Sertaginense, voltou a ser abordada esta manhã de 10 de julho na reunião do Executivo Municipal da Sertã, pela voz da vereadora do PSD, Susana Lucas. No seu entender, as passadeiras e passeios não oferecem as condições de segurança que deveriam.
5: Já numa sessão anterior, chamei a atenção para o facto de considerar que as passadeiras e os passeios existentes não oferecem condições de segurança necessárias para que os alunos e, sobretudo, os mais novos possam efetuar estes percursos a pé e em segurança. No entanto, mesmo após a recente requalificação da Avenida do Pavilhão Municipal, que foi uma requalificação que de facto era necessária e que dotou toda aquela periferia da escola, portanto, de outra qualidade para quem se desloca a pé, verifiquei não ter existido o cuidado de intervir em todas as passadeiras que servem precisamente o trajeto tão utilizado pela comunidade escolar. Eu acho que as passadeiras continuam, algumas delas, a ter um desenho que está desgastado, pouco visível, não estão sobre elevadas, não estão iluminadas, e acho que não garantem a totalidade da segurança, principalmente dos mais novos.
1: A situação agrava-se no inverno quando os alunos saem da escola já de noite.
5: Recordo ao Sr. Presidente que durante os meses de inverno, nomeadamente ali por volta das 5h30, já é noite, e sendo precisamente essa altura que muitos dos alunos, portanto, efetuam deslocações entre os estabelecimentos de ensino.
1: Reconhecendo as intervenções feitas na manutenção das passadeiras em calçada, a vereadora considera, no entanto, que este modelo não será o melhor, pois gasta-se dinheiro que podia ser aplicado noutras zonas.
5: Também tenho verificado que tem sido um pouco inglório, mas que o município tem feito ali alguma intervenção, muitas intervenções que serão consideráveis verbas na execução e manutenção daquelas passadeiras em calçada, que de facto são, do ponto de vista estético, muito mais agradáveis, mas que acabam por se degradar com frequência e exigir ali sucessivas reparações. Portanto, eu acho que talvez essas verbas, se fossem diluídas por todas as passadeiras aqui do centro da vila, nomeadamente aquelas que fazem a ligação entre os edifícios escolares, entre todos, portanto, refiro-me também à escola profissional, até porque nela existe um polo do Conservatório de Coimbra e temos alunos do agrupamento que também efetuam esse trajeto, eu acho que era muito importante.
1: A questão das passadeiras em toda a vila está em cima da mesa para resolver-se por parte do município, garantiu o Presidente da Câmara, Carlos Miranda.
3: A questão das passadeiras é uma questão que já abordámos aqui, não só essas que estão ali à volta dos edifícios escolares, mas outras passadeiras por todo o concelho, inclusivamente essa questão de acabar ou não com as passadeiras em calçada, onde nós estamos em permanência praticamente a fazer reparações e não há forma de fixarmos aquela calçada, o que levanta ali sempre constrangimentos de trânsito e até alguns problemas muitas vezes quando se pretende atravessar essas passadeiras. Portanto, essa questão de acabarmos com as passadeiras em calçada está em cima da mesa, também está em cima da mesa e para fazermos num curto espaço de tempo outras intervenções que permitam uma maior segurança das passadeiras.
1: Dar mais segurança e visibilidade nas passadeiras é assim um dos focos do município, que o pretende fazer com a maior brevidade possível, disse ainda o autarca. Marca ponto final por aqui, neste espaço regional. Regressamos às 13 com mais informação local e regional.
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1: Meio-dia, muito boa tarde.
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Die With A Smile, uma super balada com as vozes de Lady Gaga e Bruno Mars. Os primeiros acordes desta edição de Ao Som da Música. Muito bem-vindos à Antena da Contestável. Um bom início de tarde deste sábado, até às 15 horas, com as melhores das melhores no seu rádio. Callum Scott, Teddy Swims e os Meat Loaf, nesta primeira sequência.

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O Schoolplay de Chris Martin, com vários convidados especiais neste We Pray, foi o cartão de visita para o novo álbum de originais. Lá atrás, Happiness, dos irlandeses U2. Ao som da música, hora 1, um bom início de tarde, com novos votos de um excelente fim de semana na companhia da Condestável. Agora, Olivia Rodrigo vem Vampire, depois Three Doors Down, para relembrar Here Without You.

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Set Fire to the Rain, a poderosa voz de Adele, nas despedidas da primeira hora de Ao Som da Música. Para os últimos minutos, ainda Shout Out Louds com Impossible. Às 13, em ponto, não deve perder a informação local e regional. Fique muito bem informado sobre aquilo que se passa na nossa região. Depois, está convidado para a segunda hora desta edição. Até já!

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4: 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São agora 13 horas.
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4: Chegou a hora de atualizarmos a informação local e regional neste 18 de julho. A saída de João Manso da vice-presidência da Câmara Municipal de Proença Nova para assumir a direção do agrupamento de escolas do Conselho vai obrigar a uma reorganização do executivo liderado por João Lobo. Ricardo Pequito assume as funções de vice-presidente e Catarina Dias continua como vereadora. As alterações foram confirmadas à Rádio Contestável pelo autarca João Lobo à margem da tomada de posse do novo diretor do agrupamento escolar.
5: Agora sobe, de acordo com a lei, o cidadão eleito na lista do Partido Socialista que estava no lugar subsequente, portanto, e ele era o meu chefe de gabinete, o Ricardo Tavares, o Ricardo Pequito, e tomará posse enquanto vereador. Portanto, também já foi exonerado no cargo de chefe de gabinete, entretanto, por via da renúncia do professor João Manso, e tomará posse como vereador na próxima reunião de Câmara, que é já segunda-feira.
4: É que fica como vice-presidente?
5: Sim. Depois vamos fazer os despachos, quer da delegação de competências e no reacerto nas competências que já tem a vereadora Catarina, nas competências que o vereador Ricardo vai ter.
4: João Manso nunca escondeu que este seria o seu último mandato autárquico e que possivelmente não o levaria até ao fim, uma intenção agora confirmada pelo próprio.
6: Com o resultado destas últimas eleições autárquicas, informei os meus companheiros de luta, o João Paulo e o João Lobo, que este seria o último mandato e que não tinha a intenção de continuar na vida autárquica, podendo surgir a hipótese de sair mesmo antes do mandato acabar, caso surgisse uma boa oportunidade, e foi o que aconteceu. Após a saída de João Paulo Cunha, foi eleita de João Paulo Cunha na escola, foi eleita a Paula Mendonça para a CAP. Pelo período de um ano, que termina agora, mas eu precisava de informação para me candidatar. Uma formação especializada. Lá fiz a dita formação especializada, que me possibilitava concorrer, fiz a atual presidente também ter magistrado, não estar interessado em concorrer. Fui eleito e aqui estou.
4: uma mudança que já era esperada e que, por isso, em nada vai comprometer a gestão do município, assegurou o Presidente da Câmara, João Lobo.
5: A Câmara continua sólida, eficaz e eficiente para trabalhar relativamente àquilo que é o processo de desenvolvimento que ao longo dos anos temos traduzido para o Conselho, e nessa circunstância não há motivo de qualquer preocupação. Evidentemente que, do ponto de vista conjuntural e estrutural, o município funcionará, e espero até, relativamente àquilo que é a juventude que ambos trazem, quer a Catarina, quer o Ricardo, evidentemente com condições de desenvolver com maior ênfase e com maior capacidade.
4: O autarca não esconde a ligação forte de amizade que o une a João Manso, a quem se refere como um irmão sem o ser. João Lobo admite que, a nível pessoal, a equipa fica um pouco empenada, mas garante que, do ponto de vista estrutural e conjuntural, o município continuará a funcionar sem qualquer problema. A tempestade Christine provocou um conjunto de estragos significativos nas estradas do Conselho da Sertã e são várias as que estão agora a ser intervencionadas. Assim, a partir de dia 20 de julho, segunda-feira próxima, será a rua principal na localidade de Macieira, freguesia do Troviscal, a sofrer intervenções e, por isso, o trânsito vai estar condicionado. Este condicionamento acontece na rua principal, no encontro da rua do Forno com a rua principal, que vai estar cortada até ao dia 15 de setembro. Este troço está igualmente condicionado no período noturno e aos fins de semana. Como alternativa, far-se-á circular no sentido Macieira Marinha do Val Carvalho pelas ruas do Forno, Fontanheiras, Ribeira de Silha e do Rodeio até chegar à Rua do Forno. O sentido oposto é igualmente válido para o desvio. E pelo Gavião,

0: é o espelho da nossa resiliência. É a montra viva da nossa cultura. Durante os próximos dias, a Vila de Gavião e o nosso concelho irá transformar-se na capital da tradição, onde o saber antigo se cruza com a inovação e o futuro. A Feira de Artesanato e Gastronomia e Atividades Económicas é muito mais do que um certame. É a afirmação da nossa identidade, das nossas tradições, da criatividade, dos artesãos, dos produtores, da gastronomia e da capacidade de transformar aquilo que somos num fator de desenvolvimento económico, cultural e turístico.
1: A mostra de capacidade de ir em frente tem por vezes percalços, já que, como deixou claro o autarca, depois das tempestades de fevereiro, o concelho ainda não viu um cêntimo do muito que foi prometido.
0: Passados quase 7 meses das intempéries que nos assolaram, ainda não existiu um cêntimo que entrou no município. Já investimos mais de 600 mil euros em recuperações provocadas pelos estragos. Mas muito, mas mesmo muito, ainda existe por fazer. Mas sem apoio não conseguimos sozinhos. O desenvolvimento equilibrado do território nacional exige que se olhe para este território e se mude a sua abordagem em relação ao interior. E os concelhos como Gavião não podemos continuar a ser um peso. Estas gentes, aqueles que querem investir ou voltar, merecem uma visão e um outro olhar.
1: Como referiu o autarca, durante este fim de semana, ao largo do Jardim do Cruzeiro é a melhor mostra do que é o Gavião, concelho encravado entre o Ribatejo, o Alentejo e a Beira.
0: Este certame também é para dar oportunidade aos nossos agentes económicos, reconhecendo em todos o papel crucial para combater a desertificação populacional, gerar emprego local e fixar jovens. Num território caracterizado pela transição entre o Alto Alentejo, a Beira e o Ribatejo.
1: Como faz parte destes eventos, as noites são sempre preenchidas com música. Assim, esta noite o palco é para Capão, às 23 horas, seguindo-se a atuação do Wet Bad Bang e o DJ Braga e DJ Macho. Amanhã a noite musical começa com hip-hop com Abgave, às 20 horas, seguida da atuação de Abba Experience. A noite fecha com Némanos, a partir das 23 horas, seguido do DJ Marques.
2: O Gavião a esperar milhares de visitantes este fim de semana para mostrar aquilo que de melhor a terra tem na 32ª edição da Mostra de Artesanato e Gastronomia.
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2: Fica agora a previsão do estado do tempo para este sábado. Vamos continuar com céu pouco nublado ou limpo. Vai apresentar períodos de mais nubosidade até mais ou menos a esta hora, até o início da tarde, final da manhã. Vento fraco a moderado e para amanhã, a situação semelhante. Céu pouco nublado ou limpo, apresentando períodos de mais nubosidade até meio da manhã, vento fraco a moderado e formação de neblina ou nevoeiro matinal em alguns locais. Temperaturas máximas previstas para hoje. Começamos com as capitais do distrito: Leiria 26, Coimbra 27, Santarém 29, Porto Alegre 30, Castelo Branco 32. Depois na nossa região, o concelho da Pampilhosa da Serra deverá atingir 26 graus de máxima, Vila de Rei, Alveiazer, Figueirão dos Vinhos e Pedrógão Grande 27, Ferreira dos Ezes 28, Oleiros, Sertã, Sardual 29, Proença Nova em Mação 30, Penamacor e Vila Velha de Ródão 32 graus. Estão neste momento 29 graus em Cernás do Bom Jardim. Tenham um excelente sábado na companhia da Condestável.
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15: Bom fim de semana, um ótimo sábado na companhia de Contestável, hora 2 de Ao Som da Música. Bom almoço, bom apetite. Na sua rádio pode sempre degustar a melhor banda sonora. Be alright, para já fazemos play em Dean Lewis.
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1: A poderosa voz de Benson Boone, escutámos Beautiful Things e lá atrás lembrámos She Will Be Loved dos Maroon 5. Ao som da música, hora 2, bom almoço, bom apetite. Harry Styles, próximos minutos com As It Was, depois The Calling e muito mais. Um bom fim de semana, fique connosco.

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No Good In Goodbye, um dos singles de sucesso dos irlandeses The Script, nos últimos instantes desta hora 2 de Ao Som da Música. Para o fecho, viajamos até à Austrália com Natalie Imbruglia em Counting Down the Days. Depois das 14 horas, pode contar com a terceira e última hora desta edição. Fique desse lado.

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1: São 14 horas. 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

Que dupla fantástica! John Mayer e Taylor Swift, chama-se All of My Heart. Hora 3 de Ao Som da Música, estamos de regresso. Um bom início de tarde, um excelente fim de semana. Espero que esteja a aproveitar da melhor forma a sua tarde ao som da sua rádio preferida. Agora Imagine Dragons, depois a Skankanessi e muito mais.

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2: Muito boa tarde, são 15 horas.
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Não é ainda, está finalmente no ar o É Carioca. Seja bem-vindo, bom sábado para si. Estamos novamente juntos, espero que esteja a aproveitar o seu fim de semana da melhor maneira possível. E se for de férias, então boas férias, toca a chapinhar, a passar tempo de descanso, também a passar um tempo consigo, para refletir, para descansar a cabecinha, e com os que mais gosta, seja família, amigos, enfim, aproveite da melhor forma possível. Temos Julie B e Luan Santana para os próximos minutos, mas a festa está só a começar e chega assim com os ritmos do Brasil. Bom fim de semana, que seja também inesquecível, porque não? Toca a caprichar.

0: Mari Fernandes e Luísa Sonza, também Maninho, Léo e Leandro, Julie B, Luan Santana e também Gabriel Aragão. Ora, foram os primeiros a pisar aqui o palco desta tarde e deste É Carioca. Daqui a pouco voltamos com Vitor Clay, ele vai andar por aí, nomeadamente em Gavião e também em Penamacor, portanto está por Portugal numa turnê bastante simpática. Podemos então desfrutar dos seus concertos, ainda por cima de forma gratuita. Consulta a agenda. Além de Vitor Clay, temos Zé Cabaleiro a cantar o Renatos Violeta. Tão bom que é. Boa viagem para si, bom sábado.
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0: A Vida é Boa com você, Brian Baer. Escutámos também Ana Canas, O Que Eu Só Vejo em Você, Zé Cabaleiro, Capitão Romance e Vítor Clay, O Vento. Deve ter levado mais do que vento, muita alegria à Mostra de Gavião, e o concerto foi ontem. Vai estar em Penamacoz, na Feira Terras do Lince, já no mês de agosto. Vítor Clay em digressão nacional. Daqui a pouco temos Simone e Simaria. Fique para ouvir. Boa tarde, boa viagem.
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Obrigada por estar na companhia da Contestável. Bom fim de semana. O É Carioca chega ao fim com Vintage Culture. E temos mais para si. A Febre de Sábado à tarde começa depois das 4. Por isso, até já.

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5: São 4 horas no continente e na Madeira. São 3 nos Açores. 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
6: Nada pode falhar nas candidaturas ao ensino superior. É a posição defendida pelos institutos politécnicos perante as falhas registadas na correção dos exames nacionais. Foi dominado o incêndio que estava a consumir uma área de floresta em Ovar. Mantém-se no terreno perto de uma centena de operacionais para trabalhos de rescaldo. Num jogo particular em Inglaterra, o Porto bateu hoje o Birmingham por 2-1 com golos de André Silva e Pepe.
5: Esta hora, Ponta Delgada com 22 graus. Estão 25 no Porto e no Funchal, 26 em Lisboa e 27 em Faro e em Coimbra. 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
6: Os institutos politécnicos manifestam preocupação com os problemas na divulgação das notas dos exames nacionais do secundário, perante os receios de que estas dificuldades possam vir a afetar o calendário de candidaturas ao ensino superior. O Conselho Coordenador dos Institutos Politécnicos diz que, por enquanto, não há alteração de datas. Ouvida esta tarde pela Antena 1, a vice-presidente Ângela Lemos sublinha que seria inconcebível se os alunos não se conseguissem candidatar na primeira fase até ao dia 6 de agosto.
7: Não pode deixar de poder concorrer por falhas no sistema. Isso é uma coisa que para nós é inconcebível. Portanto, até ao dia 7, e antes, não é? Teremos que ter, porque os alunos terão que pedir a ficha ENES. Tudo isso tem que ser assegurado. Para o ensino superior, todo este processo nos preocupa, mas nós estamos, eu vou-lhe chamar, no fim da linha. O que nós queremos é que eles cheguem bem ao fim da linha. Adaptaremos e ajustaremos dentro do quadro que nos for apresentado e que, diria eu, que se houver alterações, o Sr. Ministro discutirá também com o ensino superior as alterações a propor e a ajustar esse calendário.
6: Os politécnicos dizem que estão disponíveis para alterar o calendário de candidaturas, se for essa a indicação do ministro Fernando Alexandre. Além do concurso nacional de acesso, que depende dos exames, o Conselho Coordenador dos Politécnicos alerta que alguns concursos locais podem ser afetados. As candidaturas dos cursos técnicos superiores profissionais, os chamados CTESPs, também dependem da conclusão do ensino secundário. Ângela Lemos avisa que os prazos podem ser alargados nestas candidaturas. Específicas.
7: Ao nível dos politécnicos, temos também os concursos locais, a possibilidade dos nossos estudantes se poderem candidatar ao ensino, aos CTESPs, e para isso têm que ter o secundário concluído. E, portanto, nós neste momento, na maioria das instituições, aguardamos pelo final do ano letivo para que os concursos decorram, e se for necessário também alargaremos mais o prazo porque se tivermos muitos estudantes a não terem conseguir concluir por falta de algumas notas, é isso que faremos.
6: Esclarecimentos do Conselho Coordenador dos Institutos Superiores Politécnicos a propósito dos problemas na correção e divulgação das notas dos exames nacionais. A Antena 1 contactou também o Conselho de Reitores das Universidades Portuguesas, que para já não se quer pronunciar sobre este tema. Está a diminuir o número de alunos com nota suspensa nos exames. As escolas têm vindo a receber ao longo do dia novos ficheiros com a atualização das pautas. Milhares de alunos tinham encontrado a palavra suspenso em vez da nota, mas Filinto Lima, presidente da Associação Nacional de Diretores de Agrupamentos e Escolas Públicas, explica que neste problema está a ser resolvido.
8: Está a diminuir, percebi que de forma substancial, o número de pautas que tem a palavra suspenso em alguns alunos a certas disciplinas. Vai sempre sobrar, vai sempre haver situações em que a palavra suspenso pode não ser substituída por um algarismo. Não, esperamos que o Júri Nacional de Exames, durante o dia de hoje, esclareça o que é que vai acontecer e que nos oriente a nós e aos pais, naqueles alunos que ainda possam permanecer no seu nome e em certas disciplinas, a palavra suspenso.
6: As escolas públicas dos Açores estão abertas hoje e também vão estar abertas no domingo para permitir aos alunos consultarem os exames. Foi o que anunciou o Governo Regional Açoriano. Na Madeira, a Secretaria Regional de Educação adiantou em comunicado, por volta da 1 da tarde de hoje, que apenas estava por publicar um número residual de exames finais do ensino secundário.
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Leva-me para casa, é Pedro Abrunhosa. É um bocadinho intrusiva esta coisa de leva-me para casa, que isto não é por dar cá aquela palha. Não, tudo bem, assim, se for limpar a casa, fazer aquelas limpezas mais a fundo, por exemplo, dentro dos armários, enfim, em sítios onde normalmente não vamos, ou só, pronto, imaginamos, não é? Mas, por exemplo, isso sim. Agora, leva-me para casa porque sim, porque lhe apetece ir até lá, quer dizer, já é um bocadinho a abusar, não é, Pedro? Bom, estamos a começar mais uma Febre de Sábado à Tarde. Passe mais uma horinha aqui com o melhor da música, e vai ser em português até às 5. Depois das 5 vamos falar de James Franco, porque ele andou para aí a publicar umas coisas um bocadinho estranhas e nós queremos também falar sobre elas. Para já, Nuno Ribeiro nesta Saloia, depois a Sara Correia e os Vizinhos. Continua desse lado, bom fim de semana, uma ótima viagem, bom trabalho.

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Ela é do Norte, canta Miguel Luz. Escutámos também Carolina dos Landes, Bárbara Tinoco e Vizinhos. A melhor música em português por cá, agora ao som de Rita Via. Boa viagem!

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0: É o último convidado da hora, Richie Campbell, com este You. Lá atrás escutamos Mimi Cat e ainda Inês Apenas. Apenas 2 minutos para o fecho da hora, venha daí para a próxima.
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0: Muito boa tarde, são 17 horas.
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Antes de Jasper, no arranque de mais uma hora aqui na Contestável, é a segunda da nossa febre de sábado à tarde, e fizeram um estudo muito engraçado e que não vai mudar as nossas vidas, isso não. Mas é uma descoberta surpreendente. Foi feita durante uma pesquisa sobre o distanciamento social e revelou que os humanos têm uma espécie de tendência quando caminham, portanto, quando estão a fazer caminhadas, os humanos preferem, na sua grande maioria, rodar na direção contrária à rotação dos ponteiros do relógio analógico quando caminham, independentemente da nacionalidade, do género ou se são destros ou esquerdinos. Os investigadores da Universidade de Waseda, pronto, em Tóquio, descobriram este padrão ao analisarem vídeos de experiências concebidas para estudar o movimento de multidões durante a pandemia de Covid-19. Em 32 de 33 testes, os participantes tenderam naturalmente a mover-se e a rodar no sentido anti-horário. Uma descoberta inesperada que motivou uma investigação depois mais profunda. Os resultados foram publicados na revista Nature Communications. Portanto, nas caminhadas, e é uma boa altura para fazer caminhadas, parece que temos tendência a rodar mais assim para a esquerda e andarmos no sentido oposto ao dos ponteiros do relógio. Mexa-se pela sua saúde, que isso é o que conta. E pode dançar aqui ao som de Bruno Mars com toda esta magia. Tonight.

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8: Há uma expressão portuguesa que é o sol a bater na moleirinha. Mas pronto, genericamente falando e também de forma bastante séria, não é o caso, não vamos falar assim muito a sério, saúde mental é de facto muito, muito importante, mas alguma coisa está a acontecer a James Franco. Ele tem partilhado coisas um bocadinho estranhas. O ator e cineasta de 48 anos tem partilhado vídeos enigmáticos, para dizer assim o menos, na conta do TikTok James Franco 2319, portanto isto é já para que possa segui-lo imediatamente, que acumulou quase 1 milhão de seguidores desde a sua criação em junho. Ele parece afirmar em vários vídeos que tem imagens de um alienígena na sua propriedade. Citando: querem que eu pare? As pessoas pensam que estou a agir como um louco. Tanto faz, não estou a agir como um louco, vi alguma coisa. Disse no vídeo, publicado a 25 de junho. Em várias publicações em que Franco aparece a usar a mesma t-shirt azul, o ator prometeu apresentar provas das suas alegações no dia 13 de julho. E quem sabe pôr a t-shirt para lavar, mas isso acrescento eu. Quando a data chegou, ele publicou um vídeo no TikTok a mostrar o seu portátil para a câmara, exibindo aquilo que parecia ser uma gravação de segurança. E neste vídeo, a preto e branco, uma figura humana com rosto alienígena aparece perto de uma árvore, abrindo uma porta e espreitando pelas janelas. Ele depois disse que não pode guardar isto em segredo, preciso divulgar isto, precisamente pelo motivo que as pessoas estão a tentar impedir-me. A publicação terminou com uma legenda a prometer mais novidades, muito mais imagens em breve, vai ficar muito louco. Já está, não é? Um representante de Franco não respondeu imediatamente ao pedido de comentários da revista People. E nós por cá vamos, se quiser, segui-lo, já sabe, James Franco 2319, para saber o que anda a fazer uma figura alienígena lá por casa, ou pelo menos no jardim. Se ainda for para cortar a relva, ainda é como ao outro. Não temos, de facto, pelo menos comprovadamente aqui um alienígena, mas temos um Drácula. Bom fim de semana. Boas férias.

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E por vezes estamos tão rodeados de pessoas que sabem tudo, não é? Ah, pois é. E é do género, não, só eu é que sei. É como, quem é que manda em casa? Então, toda a gente sabe. São elas. Fechamos com Shakira e Burna Boy este Die Die. O que é que vai dar amanhã? Vai dar Espanha, Argentina. Ou Argentina, Espanha. Não sei, não estou muito por dentro. Mas um sairá vencedor. Vai torcer por quem? Vamos ter notícias já às 6 da tarde.

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1: Muito boa tarde, são 18 horas.
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1: Vamos à informação local, é uma edição da jornalista Dulce Cardoso.
3: A saída de João Manso da vice-presidência da Câmara Municipal de Proença Nova para assumir a direção do agrupamento de escolas do concelho vai obrigar a uma reorganização do executivo liderado por João Lobo. Ricardo Pequito assume as funções de vice-presidente e Catarina Dias continua como vereadora. As alterações foram confirmadas à Rádio Condestável pelo autarca João Lobo à margem da tomada de posse do novo diretor do agrupamento escolar.
4: Agora sobe, de acordo com a lei, o cidadão eleito na lista do Partido Socialista que estava no lugar subsequente, portanto, e ele era o meu chefe de gabinete, o Ricardo Tavares, o Ricardo Pequito, e tomará posse enquanto vereador. Portanto, também já foi exonerado no cargo de chefe de gabinete, entretanto, por via da renúncia do professor João Manso, e tomará posse como vereador na próxima reunião de Câmara, que é já segunda-feira.
3: É que fica como vice-presidente?
4: Depois vamos fazer os despachos, quer da delegação de competências e no reacer nas competências que já tem a vereadora Catarina, nas competências que o vereador Ricardo vai ter.
3: João Manso nunca escondeu que este seria o seu último mandato autárquico e que possivelmente não o levaria até ao fim, uma intenção agora confirmada pelo próprio.
5: Como resultado destas últimas eleições autárquicas, informei os meus companheiros de luta, o João Paulo e o João Lobo, que este seria o último mandato e que não tinha a intenção de continuar na vida autárquica. Podendo surgir a hipótese de sair mesmo antes do mandato acabar, caso surgisse uma boa oportunidade, e foi o que aconteceu. Após a saída de João Paulo Cunha, que foi eleita de João Paulo Cunha na escola, foi eleita a Paula Mendonça para a CAP. Pelo período de um ano, que termina agora, mas eu precisava de informação para me candidatar. Uma formação especializada. Lá fiz a dita formação especializada, que me possibilitava concorrer. Fiz a atual presidente também ter magistrado, não estar interessado em concorrer. Fui eleito e aqui estou.
3: Uma mudança que já era esperada e que, por isso, em nada vai comprometer a gestão do município, assegurou o presidente da Câmara, João Lobo.
4: A Câmara continua sólida, eficaz e eficiente para trabalhar relativamente àquilo que é o processo de desenvolvimento que, ao longo dos anos, temos traduzido para o concelho, e nessa circunstância não há motivo de qualquer preocupação. Evidentemente que, do ponto de vista conjuntural e estrutural, o município funcionará, e espero até relativamente àquilo que é a juventude que ambos trazem, quer a Catarina, quer o Ricardo, evidentemente com condições de desenvolver com maior ênfase e com maior capacidade.
3: O autarca não esconde a ligação forte de amizade que o une a João Manso, a quem se refere como um irmão sem o ser. João Lobo admite que a nível pessoal a equipa fica um pouco empenada, mas garante que do ponto de vista estrutural e conjuntural o município continuará a funcionar sem qualquer problema. A tempestade Christine provocou um conjunto de estragos significativos nas estradas do Conselho da Sertã e são várias as que estão agora a ser intervencionadas. Assim, a partir de dia 20 de julho, segunda-feira próxima, será a rua principal na localidade de Macieira, freguesia do Troviscal, a sofrer intervenções e, por isso, o trânsito vai estar condicionado. Este condicionamento acontece na rua principal, no encontro da rua do Forno com a rua principal, que vai estar cortada até ao dia 15 de setembro. Este troço está igualmente condicionado no período noturno e aos fins de semana. Como alternativa, far-se-á circular no sentido Macieira Marinha do Val Carvalho pelas ruas do Forno, Fontanheiras, Ribeira de Silha e do Rodeio até chegar à Rua do Forno. O sentido oposto é igualmente válido para o desvio. E pelo Gavião está a acontecer mais uma mostra de artesanato e gastronomia, 32ª edição, que mostra a alma da terra, Luís Biscaia.
6: A Vila do Gavião, no Alto Alentejo, está a viver este fim de semana a 32ª edição da mostra de artesanato, gastronomia e atividades económicas. Na abertura do certame, António Severino, presidente da Câmara, afirmou que esta feira é a expressão da alma gavionense.
7: Este evento é o coração da nossa identidade, é o espelho da nossa resiliência, é a montra viva da nossa cultura. Durante os próximos dias, a Vila de Gavião e o nosso concelho irá transformar-se na capital da tradição, onde o saber antigo se cruza com a inovação e o futuro. A Feira de Artesanato e Gastronomia e Atividades Económicas é muito mais do que um certame. É a afirmação da nossa identidade, das nossas tradições, da criatividade, dos artesãos, dos produtores, da gastronomia e da capacidade de transformar aquilo que somos num fator de desenvolvimento económico, cultural e turístico.
6: A mostra de capacidade de ir em frente tem por vezes percalços, já que, como deixou claro o autarca, depois das tempestades de fevereiro, o concelho ainda não viu um cêntimo do muito que foi prometido.
7: Passados quase 7 meses das intempéries que nos assolaram, ainda não existiu um cêntimo que entrou no município. Já investimos mais de 600 mil euros em recuperações provocadas pelos estragos. Mas muito, mas mesmo muito, ainda existe por fazer. Mas sem apoio não conseguimos sozinhos. O desenvolvimento equilibrado do território nacional exige que se olhe para este território e se mude a sua abordagem em relação ao interior. E os concelhos como Gavião não podemos continuar a ser um peso. Estas gentes, aqueles que querem investir ou voltar, merecem uma visão e um outro olhar.
6: Como referiu o autarca, durante este fim de semana, o Largo do Jardim do Cruzeiro é a melhor mostra do que é o Gavião, concelho encravado entre o Ribatejo, o Alentejo e a Beira.
7: Este certame também é para dar oportunidade aos nossos agentes económicos, reconhecendo em todos o papel crucial para combater a desertificação populacional, gerar emprego local e fixar jovens num território caracterizado pela transição entre o Alto Alentejo, a Beira e o Ribatejo.
6: Como faz parte destes eventos, as noites são sempre preenchidas com música. Assim, esta noite o palco é para Capão, às 23 horas, seguindo-se a atuação do Wet Bad Bang e o DJ Braga e DJ Macho. Amanhã a noite musical começa com hip-hop com Abgave, às 20 horas, seguida da atuação de Abba Experience. A noite fecha com Némanos, a partir das 23 horas, seguido do DJ Marques.
3: O Gavião a esperar milhares de visitantes este fim de semana para mostrar aquilo que de melhor a terra tem na 32ª edição da Mostra de Artesanato e Gastronomia. Como está a
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1: 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Previsão do tempo para amanhã domingo. Vamos ter céu pouco nublado ou limpo, apresentando períodos de mais nebulosidade até ao meio da manhã. Vento fraco a moderado e, nesta altura, Cenas de Bonjardim conta com 26 graus. 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
5: Sete horas no continente e na Madeira, 6 nos Açores. E nas notícias.
6: Por causa das falhas na publicação das notas dos exames, a CONFAP vai reunir ainda hoje com o Ministério da Educação. É o que avança a Antena 1, a Confederação das Associações de Pais. A CONFAP tem recebido queixas e muitas perguntas por parte dos encarregados de educação. A Provedoria de Justiça também está a receber reclamações dos familiares dos alunos. A Provedoria pediu esclarecimentos formais ao Ministério de Fernando Alexandre sobre os resultados da primeira fase e sobre as medidas para evitar a repetição dos problemas na segunda fase dos exames, que começa daqui a poucos dias. A oposição aperta o cerco a Luís Neves. O Bloco de Esquerda exige esclarecimentos ainda hoje. Já o Chega enviou uma carta ao Primeiro-Ministro a avisar que, se o Ministro da Administração Interna não se demitir, o partido de André Ventura deixa de estar disponível para entendimentos com o PSD.
5: Esta hora, Ponta Delgada está com 22 graus, são 23 no Funchal e em Coimbra, 24 graus no Porto e em Lisboa, 28 em Faro. 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
6: A Provedora de Justiça apresentou um pedido de informações junto do Ministério da Educação. O objetivo é saber em que ponto está a publicação das notas dos exames nacionais. A Provedora quer igualmente saber o que está previsto para evitar a repetição dos problemas na segunda fase dos exames do secundário. Em comunicado, a Provedoria de Justiça salienta que as circunstâncias e o contexto que envolvem a realização das provas têm sido objeto de várias queixas, em particular por parte das famílias dos alunos. A CONFAP, ouvida há instantes pela Antena 1, confirma. José Miguel Antunes, da Confederação das Associações de Pais, diz que estas dúvidas e a insatisfação dos encarregados de educação vão ser apresentadas numa reunião no Ministério da Educação, uma reunião que vai acontecer ainda hoje.
7: É, sim, a CONFAP tem recebido algumas queixas. A própria CONFAP também tem, junto das suas associadas, tentado perceber quais é que são as situações e de que é que se está a falar de uma forma concreta. Podemos adiantar desde já que já temos uma reunião agendada com o Ministério, ainda para o dia de hoje, para tentarmos in loco, ou tentar perceber como é que as coisas vão funcionar para a frente, e algumas questões que também já tínhamos colocado ao próprio Ministério, e o Ministério quer, em sede de reunião connosco, com as famílias, tentar resolver. Aquilo que nos interessa é que, como foi dito desde o início, ninguém fique para trás, todos os alunos tenham as suas oportunidades, e que as famílias, no meio de todo este processo, também não saiam prejudicadas.
6: Confap tem recolhido informações por parte de pais e alunos, apesar dos casos de notas suspensas e outras situações encontradas estarem a ser regularizadas aos poucos. José Miguel Antunes diz que as famílias têm reportado muitas questões.
7: Tem a ver com o acesso ao ensino superior, as datas de acesso, tem a ver com a visualização das provas, tem a ver com as notas suspensas, que em abono da verdade também cada vez são menos, porque a informação que nos tem chegado por parte das famílias é que as notas têm vindo a ser apresentadas, mesmo as que aparecem com o famoso menos 3 ou como tendo suspensas.
8: Têm sido corrigidas, é isso?
7: Essas situações. Sim, essas situações têm sido corrigidas, muitas delas para as famílias não estarem à espera da fixação das pautas, têm sido corrigidas através do Inovar, que é a plataforma que é utilizada para a visualização das notas, que gera a plataforma recorrente de visualização de notas.
6: José Miguel Antunes, da Confederação das Associações de Pais, a adiantar à jornalista Marta Pacheco os problemas identificados pela CONFAP, que vai reunir ainda hoje com o Ministério da Educação. Também hoje, o secretário-geral do PCP responsabilizou o primeiro-ministro por estas falhas no processo de correção digital dos exames do secundário, problemas que, sublinha Paulo Raimundo, ainda estão por resolver. Em Beja, o líder comunista classificou a situação como uma bronca, estimando a existência de milhares de estudantes ainda com notas suspensas. Raimundo acusou o ministro da Educação de falta de coragem e de falta de verticalidade por pouco ou nada ter dito ontem no debate parlamentar sobre este tema. É uma ameaça do Chega. André Ventura diz que o partido pode deixar de estar disponível para entendimentos com o PSD se o ministro da Administração Interna se mantiver em funções. Numa carta enviada ao primeiro-ministro, a que a SIC teve acesso, Ventura pede a saída do governo de Luís Neves devido à polémica com o empreiteiro no ramo da construção civil e avisa que se Luís Montenegro mantiver o ministro, isso vai obrigar daqui em diante a mudanças na relação entre o Chega e o PSD. Também o Bloco de Esquerda exige uma explicação cabal ainda durante o dia de hoje por parte do Ministro da Administração Interna. O Bloco pretende que Luís Neves esclareça as relações com o empreiteiro, que estava na posse de um reboque apreendido pela PJ numa operação contra tráfico de droga. O deputado único, Fabián Figueiredo, diz que o Ministro deve falar o mais depressa possível.
9: É necessário que o Senhor Ministro da Administração Interna se dirige ao país para esclarecer este caso. O Sr. Ministro já teve a oportunidade de dizer que, se fosse hoje, não faria várias das coisas que fez no passado. Mas, nomeadamente, quais? Qual é a explicação sobre a cedência do reboque? Como é que elementos apreendidos numa operação da Polícia Judiciária vão parar a um armazém de um empreiteiro? Estas questões precisam de explicações e são de explicações urgentes que devem ser feitas hoje. Este caso não pode continuar com o silêncio do Ministro da Administração Interna.
6: O Bloco de Esquerda quer explicações urgentes ainda hoje do Ministro da Administração Interna, Luís Neves. Está a melhorar a situação nos reservatórios de água do Conselho de Almada. Neste momento, as reservas médias situam-se nos 40% da capacidade total, de acordo com dados dos Serviços Municipalizados de Água e Saneamento. Há dias, entre os 12 reservatórios, 4 deles estavam em situação de alerta, com níveis de água entre os 5% e os 15%. No entanto, registra-se uma evolução positiva. A empresa responsável pelo abastecimento de água em Almada, o SEMAS, admite a possibilidade de uma redução do número de horas de corte de água. Nas últimas semanas, a autarquia liderada por Inês de Medeiros tem imposto um corte total no abastecimento em determinadas zonas do concelho entre as 10 da noite e as 6 da manhã. Um incêndio numa loja de produtos chineses em Lessa do Baliu, Matosinhos, levou à evacuação de um prédio. O comandante dos bombeiros voluntários, Carlos Avalada, contou à jornalista Marta Pacheco que o combate às chamas prossegue e que está a ser dificultado pelos acessos.
10: Já um incêndio que ainda está ativo, está num espaço de difícil acesso, ainda não conseguimos chegar ao foco do incêndio. Já sabemos onde ele está, mas ainda não conseguimos distinguir.
8: Esse incêndio está acontecendo numa loja que fica por baixo de um prédio. Há algum perigo para esse prédio? Esse prédio foi evacuado?
10: O prédio foi logo evacuado, para já não há perigo nenhum.
8: E qual é que é a vossa expectativa para este incêndio? O que é que está mais a dificultar? É o material que está no interior da loja?
10: É conseguir chegar ao foco de incêndio.
8: Os acessos são difíceis, é isso?
10: É tudo muito compartimentado. muita temperatura e não conseguimos lá chegar.
6: Um alerta para este incêndio foi dado depois do meio-dia. O combate às chamas ainda prossegue em Lessa do Baliu. Dezenas de guineenses estiveram hoje a manifestar-se em Lisboa para pedir a libertação de Domingos Simões Pereira, presidente eleito da Assembleia Nacional Popular da Guiné-Bissau. Simões Pereira está detido desde o dia 10 de julho, uma detenção considerada ilegal pelo organizador da manifestação, Mariano Quande.
11: Sem uma acusação formal, com um tribunal constituído à revelia da Constituição, propositadamente só para julgar um político e, portanto, a situação é de manipulação da justiça e, portanto, nós não vemos qualquer motivo para que seja detido desta forma injusta e o país continue a ser privado de todos os direitos de manifestação, de emissão de opinião. É todo um conjunto de repressões que existem no país neste momento.
6: Em vários locais do mundo, guineenses têm saído à rua para apelar à libertação de Domingos Simões Pereira, que está detido há vários dias em Bissau. Está tudo pronto para que as eleições presidenciais em São Tomé e Príncipe decorram com normalidade, garantia da Comissão Eleitoral Nacional. O presidente Jodiger Nascimento, em conferência de imprensa, falou num processo eleitoral transparente.
12: Criamos todas as condições para que tudo decorra bem, para que nada falte, para que as urnas, como diz, não desapareçam, para que os editais cheguem a tempo e hora à Comissão Eleitoral, tal e qual como eles foram produzidos nas mesas. Pelo que nós criamos todos.

0: milhões ao clube de Alvalade, ao Sporting, mediante objetivos. O negócio já foi comunicado à Comissão do Mercado de Valores Mobiliários.
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0: Com certeza boas memórias aqui neste Dirty Dancing, The Time of My Life. Aliás, do filme Dirty Dancing. Estamos com 20 minutos depois das 7, por cá até às 8 é numa oferta da marca Aqui é Fresco e da Soprei.
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0: 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E agora, Madonna. Bom fim de semana, boa viagem.

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0: dos temas favoritos de sempre, Tracy Chapman e este Fast Car, que não vá nada fast, que é o mesmo que dizer, vá com prudência, uma boa viagem aqui ao som da Condestável, a cumprir todas as regras de segurança e não importa a hora que chegar, o que importa é mesmo chegar bem e também ter umas boas férias e um merecido bom descanso. 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
0: 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Daqui a pouco, The Pretenders.
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0: Os Wham com este Wake Me Up Before You Go Go. 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
0: Muito boa tarde, são 20 horas.
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Sara Correia e avisem que eu cheguei. É a primeira convidada nesta edição do Em Linha Consigo. Já sabe, pode participar até às 9 no 274-800-021 com a frase: a publicidade é a alma do negócio, faça publicidade na Rádio Condestável.

0: E já estamos ao telefone com a primeira participação de hoje. Olá, muito boa tarde.
1: Boa tarde, Maria Fernanda.
0: Olá, António Costa, em Brejo de Cima. Bem-vindo, vamos à frase.
1: A publicidade é a alma do negócio, passa com publicidade na rádio contestável.
0: E o tema é para dedicar?
1: Para toda a gente, mas é mesmo para todos, pequenos e grandes, ricos e pobres.
0: Muito bem, sim senhor.
1: E um bom fim de semana.
0: Bom fim de semana, saúde.
1: Obrigado.
0: Tudo bom. António Calvário.

0: Interrompemos os Virgem Suta, vamos novamente ao telefone. Olá, boa tarde.
1: Boa tarde, Mina Fernanda.
0: Olá, viva. Manuel Raul no Coço, vamos à frase.
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0: Maria Alice, predicar?
1: Ora, para dedicar à Fernanda, à Dona Irene e ao seu Fernando. À Maria Adila, à Natália da Corteira, à Jorgina do Tramagal, ao Luciano da Torre das Vargas, ao Paulo Januário Balhaço, ao Manuel Ramos Vida Velha de Roda, ao João Gerinhas, ao Carlos Dias Torres Velas, ao Eduardo Gomes Santarém, Quitéria Bencrença, Maria Leonor de Ancião, Maria do Rosário de Provença Nova e Maria do Rosário dos Reis da Sertã, António Cravo de Mar, Nina de Rodas e Minha de Marrados e Pedro Miguel da Comenda. E então até para a semana, assim,
0: até segunda-feira.
1: Muito obrigado.
0: Até segunda, tudo bom.
1: Muito obrigado.

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0: Interrompemos aqui os Google Dolls, vamos novamente ao telefone. Olá, boa tarde.
1: Boa tarde, Nina Fernandinha, que é um prazer estar na rádio quando está.
0: Muito obrigada. Bem-vindo, Luciano, em Torre das Vargens. Vamos à frase.
1: A frase é publicidade. É a alma do negócio, publique na rádio quando está, que é um bom investimento.
0: E temos Amantes do Alentejo, para quem?
1: Em primeiro lugar vai ser para si. É, e para os seus pais, é claro. E para todos os seus colegas. Maria Adília do Coiço. Que começa aqui por cima. E Manuel Raul também do Coiço, que eu acabei de ouvir há pouco. António Craven de Mar, Georgina de Tramagal, boas melhoras e para a família. Quitéria e família. Vai ser tão bem para... Ora, estou-me a lembrar, é Pedro da Comenda, Pedro Miguel da Comenda, assim é que é, e Elisete também da Comenda, e aqui para o Meijozinho da Torre das Vargens, e para todos os ouvintes e participantes, que eu gosto de ouvir a todos, que é um grande espetáculo, que a gente faz uma boa música para todos. E até à próxima, se Deus quiser, e bom fim de semana, menina Fernandinha, muito obrigado e um beijinho.
0: Obrigada a nós, um bom fim de semana, tudo bom, até segunda.

0: Bárbara Bandeira. Vamos novamente ao telefone. Olá, boa tarde.
1: Boa tarde, Fernanda.
0: Olá, Dialino Coço. Vamos à frase.
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0: João Claro e bem-vinda Costa, para dedicar.
1: Para dedicar à Natália da Coticeira, Maria Lina de Pouso Flores de Ancião, Maria do Rosário de Provença Nova, Georgina do Tramagal, Joaquina Dias do Gavião, Quitéria das Bencarenças, Irmina de Marrazes de Leiria, Manuel Raul, Paulo Genuário de Valhascos, e para o Sr. Luciano da Torre das Barras, um muito obrigado. João Girinhas de Oledo, Manuel Ramos de Vila Velha de Roda, Pedro Miguel da Comenda, Carlos Dias de Torres Vedras, Eduardo Gomes de Santarém, António Cravo de Tomar, Glorinha de Alcaíns e Nina da Roda. E para vocês todos da rádio e todo o auditório. E até a segunda-feira e um
0: beijinho.
1: Uma boa noite.
0: Igualmente. Tudo bom.
1: Obrigada, Fernanda.

0: Andrei e Buba Espinho. Vamos novamente ao telefone. Muito boa tarde.
1: Olá, boa tarde, Fernanda.
0: Boa tarde, Manuel Ramos, em Vila Velha de Ródão. Vamos à frase.
1: 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Invisto em publicidade na rádio quando sabe que é um bom instrumento.
0: Mafalda Arnou, predicar?
1: Para os pobres todos, pelo ricos não precisam. E vai para a Dona Maria Afonso na Cacilda de Quitéria do Ingresso. Já agora para o António Costa e um beijinho à esposa. Vai para os meus seis geros, para os meus filhos, netos e toda a minha família, para as minhas manas e para todos os habitantes da minha aldeia natal, Soutores. E Natália da Codiceira, um beijinho e tudo bom para ela e um abraço aos abraços. Marinha do Camagal, também tudo bom para ela, para a família, com as melhores dos doentes. Dona Maria Adilha e Sr. Manuel Raul do Cruz, um beijinho e um abraço. E vai para o Carlos Dias de Torres Verdes, com um beijinho às princesas, um abraço para ele e tudo bom para a família. E fico por aqui, um beijinho às senhoras, um abraço aos senhores. E para a Fernandinha e para a sua mãe, um beijinho, um abraço ao seu pai. Um bom jantar, um bom domingo e tudo bom.
0: Muito obrigada. Até segunda, tudo bom.

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0: aqui. E vamos já ao telefone. Muito boa tarde.
1: Boa tarde, Dona Fernanda, como está?
0: Olá, viva. João Jarinhas em Ledo, bem-vindo. Vamos à frase.
1: Muito obrigado. A publicidade é a alma do negócio e visto a publicidade na rádio comercial, que é sempre o melhor investimento.
0: E temos Joana Dark para dedicar.
1: Para si e para toda a sua família, como ontem, boa tarde, sábado, um bom fim de semana. Para todos que trabalham na rádio Constável e hoje vai para toda a minha lista que eu costumo nomear, a todos agradeço e retribuo com o vosso boa tarde, sábado, um bom fim de semana e para a Dona Fernanda, um bom fim de semana, até segunda, muito obrigado e beijinhos.
0: Obrigada a nós, um bom fim de semana, tudo a correr
1: igualmente,
0: bem, saúde.
1: Beijinhos.
0: Fechamos assim com Joana Dark, daqui a pouco vamos ter informação.

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4: Muito boa noite, são 21 horas.
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4: Vamos à informação com a jornalista Dulce Cardoso.

0: a saída de João Manso da vice-presidência da Câmara Municipal de Proença Nova para assumir a direção do agrupamento de escolas do concelho vai obrigar a uma reorganização do executivo liderado por João Lobo. Ricardo Pequito assume as funções de vice-presidente e Catarina Dias continua como vereadora. As alterações foram confirmadas à Rádio Contestável pelo autarca João Lobo à margem da tomada de posse do novo diretor do agrupamento escolar.
1: Agora sobe, de acordo com a lei, o cidadão eleito na lista do Partido Socialista que estava no lugar subsequente. Portanto, e ele era o meu chefe de gabinete, o Ricardo Tavares, o Ricardo Pequito, e tomará posse enquanto vereador. Portanto, também já foi exonerado no cargo de chefe de gabinete, entretanto, por via da renúncia do professor João Manso, e tomará posse como vereador na próxima reunião de Câmara, que é já segunda-feira.
0: É que fica como vice-presidente?
1: Depois vamos fazer os despachos, quer da delegação de competências e no reacer nas competências que já tem a vereadora Catarina, nas competências que o vereador Ricardo vai ter.
0: João Manso nunca escondeu que este seria o seu último mandato autárquico e que possivelmente não o levaria até ao fim, uma intenção agora confirmada pelo próprio.
2: Com o resultado destas últimas eleições autárquicas, informei os meus companheiros de luta, o João Paulo e o João Lobo, que este seria o último mandato e que não tinha a intenção de continuar na vida autárquica, podendo surgir a hipótese de sair mesmo antes do mandato acabar, caso surgisse uma boa oportunidade, e foi o que aconteceu. Após a saída de João Paulo Cunha, foi eleita de João Paulo Cunha na escola, foi eleita a Paula Mendonça para a CAP, pelo período de um ano, que termina agora, mas eu precisava de formação para me candidatar, uma formação especializada. Lá fiz a dita formação especializada, que me possibilitava concorrer, fiz a atual presidente também ter magistrado, não estar interessado em concorrer. Fui eleito e aqui estou.
0: Uma mudança que já era esperada e que, por isso, em nada vai comprometer a gestão do município, assegurou o presidente da Câmara, João Lobo.
1: A Câmara continua sólida, eficaz e eficiente para trabalhar relativamente àquilo que é o processo de desenvolvimento que, ao longo dos anos, temos traduzido para o concelho e, nessa circunstância, não há motivo de qualquer preocupação. Evidentemente que, do ponto de vista conjuntural e estrutural, o município funcionará, e espero até, relativamente àquilo que é a juventude que ambos trazem, quer a Catarina, quer o Ricardo, evidentemente com condições de desenvolver com maior ênfase e com maior capacidade.
0: O autarca não esconde a ligação forte de amizade que o une a João Manso, a quem se refere como um irmão sem o ser. João Lobo admite que, a nível pessoal, a equipa fica um pouco empenada, mas garante que, do ponto de vista estrutural e conjuntural, o município continuará a funcionar sem qualquer problema. A tempestade Christine provocou um conjunto de estragos significativos nas estradas do concelho da Sertã e são várias as que estão agora a ser intervencionadas. Assim, a partir de dia 20 de julho, segunda-feira próxima, será a rua principal na localidade de Macieira, freguesia do Troviscal, a sofrer intervenções e, por isso, o trânsito vai estar condicionado. Este condicionamento acontece na rua principal, no encontro da rua do Forno com a rua principal, que vai estar cortada até ao dia 15 de setembro. Este troço está igualmente condicionado no período noturno e aos fins de semana. Como alternativa, far-se-á circular no sentido Macieira Marinha do Val Carvalho pelas ruas do Forno, Fontanheiras, Ribeira de Silha e do Rodeio até chegar à Rua do Forno. O sentido oposto é igualmente válido para o desvio. E pelo Gavião está a acontecer mais uma mostra de artesanato e gastronomia, 32ª edição, que mostra a alma da terra, Luís Biscaia.
3: A Vila do Gavião, no Alto Alentejo, está a viver este fim de semana a 32ª edição da Mostra de Artesanato, Gastronomia e Atividades Económicas. Na abertura do certame, António Severino, presidente da Câmara, afirmou que esta feira é a expressão da alma gavionense.
4: Este evento é o coração da nossa identidade, é o espelho da nossa resiliência, é a montra viva da nossa cultura. Durante os próximos dias, a Vila de Gavião e o nosso concelho irá transformar-se na capital da tradição, onde o saber antigo se cruza com a inovação e o futuro. A Feira de Artesanato e Gastronomia e Atividades Económicas é muito mais do que um certame. É a afirmação da nossa identidade, das nossas tradições, da criatividade, dos artesãos, dos produtores, da gastronomia e da capacidade de transformar aquilo que somos num fator de desenvolvimento económico, cultural e turístico.
3: A mostra de capacidade de ir em frente tem por vezes percalços, já que, como deixou claro o autarca, depois das tempestades de fevereiro, o concelho ainda não viu um cêntimo do muito que foi prometido.
4: Passados quase 7 meses das intempéries que nos assolaram, ainda não existiu um cêntimo, que entrou no município. Já investimos mais de 600 mil euros em recuperações provocadas pelos estragos. Mas muito, mas mesmo muito, ainda existe por fazer. Mas sem apoio não conseguimos sozinhos. O desenvolvimento equilibrado do território nacional exige que se olhe para este território e se mude a sua abordagem em relação ao interior. E os concelhos como Gavião não podemos continuar a ser um peso. Esta gente, aqueles que querem investir ou voltar, merecem uma visão e um outro olhar.
3: Como referiu o autarca, durante este fim de semana, o Largo do Jardim do Cruzeiro é a melhor mostra do que é o Gavião, concelho encravado entre o Ribatejo, o Alentejo e a Beira.
4: Este certame também é para dar oportunidade aos nossos agentes económicos, reconhecendo em todos o papel crucial para combater a desertificação populacional, gerar emprego local e fixar jovens, num território caracterizado pela transição entre o Alto Alentejo, a Beira e o Ribatejo.
3: Como faz parte destes eventos, as noites são sempre preenchidas com música, assim, esta noite o palco é para Capão, às 23 horas, seguindo-se a atuação do Wet Bad Bang e o DJ Braga e DJ Macho. Amanhã a noite musical começa com hip-hop com Abgave, às 20 horas, seguida da atuação de Abba Experience. A noite fecha com Némanos, a partir das 23 horas, seguido do DJ Marques.
0: O Gavião a esperar milhares de visitantes este fim de semana para mostrar aquilo que de melhor a terra tem na 32ª edição da Mostra de Artesanato e Gastronomia.
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6: Previsão do tempo para amanhã domingo, céu pouco nublado ou limpo, apresentando períodos de mais nubosidade até ao meio da manhã, vento fraco a moderado e formação de neblina ou nevoeiro em alguns locais. Sernás de Bonjardim tem agora 21 graus. Tenha a continuação de um bom fim de semana.
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8: Reconquista.
9: O jornal Reconquista destaca: João Neves andou 43 anos por montes e aldeias isoladas da Raia e escreve a última viagem do merceeiro. Sobre as tempestades, seguros não assumem danos em carros tensionados. Com 18 reforços, Benfica e Castelo Branco têm uma equipa para construir. Sobre Castelo Branco Moda, centro da cidade recebe desfile. Mel do ano volta a ser de Castelo Branco, lê-se ainda.
8: Gazeta do Interior.
9: O jornal Gazeta do Interior escreve em letras garrafais: Hospital Amato Lusitano implanta primeiro pacemaker sem fios. Por Castelo Branco, madrugada de sábado com tiros e perseguição a condutor. Em Idenha Nova, melancia é a rainha do Lagoeiro. Na atualidade, o distrito continua em força nas novas 7 maravilhas de Portugal.
8: Jornal do Fundão.
9: O Jornal do Fundão destaca: a Beira Interior escreve região em contrarrelógio para terminar obras do PRR. Por Castelo Branco, o novo presidente do Instituto Politécnico de Castelo Branco tomou posse. Por Penamacor, feira Terras do Lince no final deste mês. No ciclismo, a volta a Portugal só vai estar um dia na região. Em relação ao território, autarquias chumbam zonas de aceleração renováveis. Sobre a economia regional, afinal, o que são as grandes áreas de localização empresarial?
8: Tribuna Desportiva.
9: O jornal Tribuna Desportiva destaca: o Sporting Clube da Covilhã escreve oficina aberta. O Sporting Clube da Covilhã iniciou os trabalhos com uma derrota em Viseu e uma vitória sobre uma seleção distrital. Algumas indefinições e reforços a caminho. No futebol de formação, Raia Cup com um final feliz. 800 jovens atletas e milhares de visitantes passaram pelo concelho de Penamacor nos últimos 3 fins de semana. E providência cautelar nas mãos do Tribunal Arbitral do Desporto arrasta a incerteza do representante da Associação de Futebol de Castelo Branco no Nacional de Juvenis.
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Bem-vindos a mais um Espaço Regional. Espaço Regional acontece aos sábados na Rádio Contestável e traz-lhe de volta aquilo que de mais importante se passou durante a semana que está a terminar, relativamente à informação local e regional.

0: Terminou esta quinta-feira o prazo de consulta pública do Programa Sectorial de Zonas de Aceleração para as Energias Renováveis. Esta é uma matéria que trouxe alguma discussão. A maioria dos municípios da região manifestaram-se contra. É por aqui que iniciamos a ronda pela atualidade. Destaque ainda para a última reunião da Câmara Municipal de Sertã, onde foram levantadas algumas questões, como foi o caso das melhorias do IC8. Em Pedrão Grande já está implantado o sistema integrado de avisos e vigilância. E no futebol, o grupo desportivo Vitória de Sernache já prepara a próxima época na Terceira Liga. Quanto ao Sertanense Futebol Clube, está também já a preparar a próxima época, esta no Campeonato de Portugal. Estes e outros assuntos em destaque já a seguir.
1: Está aberta até ao próximo dia 15 deste mês a consulta pública para recolher contributos sobre a implementação das zonas de aceleração das energias renováveis, as chamadas ZAER. O processo tem particular incidência nos concelhos de Oleiros, Prensa Nova, Vila Velha de Ródão e da Sertã. Na prática, o Governo quer simplificar os processos de licenciamento e reduzir os encargos administrativos e ambientais para estes projetos. O mapa nacional delimita 7% do território para a energia solar e eólica. No Conselho da Sertã, a área potencial ronda os 16 mil hectares. No entanto, o projeto enfrenta forte contestação de movimentos ambientalistas, autarquias, da Associação Nacional de Municípios e de cidadãos a título individual. O tema marcou a última reunião do Executivo Municipal da Sertã a 10 de julho. Na hora do público, a munícipe Emma Gomes confrontou o presidente da Câmara, querendo saber qual a posição do município e se já existiram reuniões com o governo sobre esta matéria.
2: Temos já uma boa parte da área do concelho com um parque solar e por isso pergunto ao Sr. Presidente, quantos cidadãos residentes no nosso concelho estão empregados no mesmo e quantos postos de trabalho têm no total? Sr. Presidente, gostaria de saber qual a sua posição perante este programa setorial. Houve alguma reunião entre o seu executivo ou com o governo ou com a tutela? Qual o benefício para as populações do concelho da Sertã? A eletricidade ficará mais barata? Haverá benefícios para os proprietários que virem os seus terrenos expropriados? A Associação Nacional de Municípios tomou público uma posição desfavorável e muito reticente sobre várias questões deste programa. Já teve conhecimento deste parecer? O Sr. Presidente está de acordo? Há várias ações de esclarecimento a decorrerem, ainda hoje e amanhã e durante o fim de semana irão ocorrer várias, promovidas por câmaras e juntas de freguesia. Porquê é que não ocorreu nenhuma no município da Sertã? Este silêncio da vossa parte é um voto a favor deste programa?
1: Emma Gomes alertou que a criação destas zonas de aceleração traz graves prejuízos para a região a vários níveis.
2: A implantação destes parques assenta na destruição da natureza, de habitats e da alteração do espaço visual. Estou aqui pela preocupação com a segurança das pessoas, dos seus bens, pela questão da saúde pública, pela proteção da natureza, pela proteção civil e até mesmo pelo turismo de natureza que tanto se pratica no nosso concelho.
1: A munícipe quis ainda saber que medidas têm sido implementadas no concelho para promover a neutralidade carbónica.
2: Conheço a necessidade de energias alternativas e realmente verdes e por isso questiono o que esta Câmara tem feito no sentido de promover a neutralidade carbónica. Já foram esgotadas as possibilidades todas, colocar painéis fotovoltaicos em escolas, edifícios públicos ou parques industriais? Tem havido incentivos para as famílias colocarem painéis solares nas suas propriedades? Têm sido realizadas algumas ações para promover comunidades de energia nos pequenos aglomerados? Quero também perguntar-lhe o que será às pessoas quando um dia se perceber que estas soluções estão esgotadas e que não são suficientes e que é preciso criar projetos de dimensões ainda maiores. E quando os exploradores destes parques não os quiserem explorar mais ou houver preferência por outros territórios? Quem é que vai fazer a recuperação do terreno nos anos seguintes? Onde é que vai ser depositado todos os resíduos do desmantelamento destes parques? Por último, estando o plano diretor municipal ainda em revisão, cumpre-me questionar se já estão identificadas neste plano algumas áreas para a instalação das zonas de energias renováveis, principalmente solar.
1: Este projeto pretende ser uma resposta direta às metas da União Europeia para acelerar a independência energética e a descarbonização, garantindo que a burocracia não trava os investimentos urgentes no clima, retirando igualmente autonomia às câmaras na gestão do seu território. A transição energética é urgente, mas tem de ser justa para com as populações rurais e atender aos interesses das comunidades. E por isso o presidente da Câmara Municipal da Sertã, Carlos Miranda, alinhou-se com as preocupações da munícipe, garantiu que o município está apreensivo e frontalmente contra a proposta e adiantou que a autarquia está a elaborar um parecer técnico fundamentado para submeter à consulta pública.
3: O governo quer definir áreas onde à partida é possível instalar painéis fotovoltaicos e facilita o licenciamento por parte das empresas que vêm instalar os painéis fotovoltaicos. Porque, no fundo, essas empresas têm sentido que há sempre resistências e uma série de instrumentos que condicionam a instalação desses painéis em vários locais e, portanto, aquilo que o Governo está a tentar fazer, pura e simplesmente, é criar aqui uma série de zonas onde, à partida, essas empresas não vão ter nenhuma dificuldade de licenciamento. Posição do município da Sertã, para que fique muito claro, contra. E nós tivemos aqui os nossos serviços, já estivemos aqui reunidos várias vezes, estamos a preparar um parecer técnico fundamentado para intervir nesta discussão pública.
1: Carlos Miranda reforçou uma posição que já manifestou em situações semelhantes, lembrando que este tipo de investimentos não traz qualquer mais-valia real para o território.
3: Este tipo de investimentos são muito bons para as empresas que os promovem, mas para os habitantes, para as populações locais, isto não traz nada. E eu tive a ocasião já, não nesta situação em concreto, mas quando se estava a fazer a discussão relativamente àqueles investimentos grandes ali na zona mais próxima da fronteira, tive a ocasião de dizer isto a responsáveis políticos. É que aquilo que nos pedem a nós é sempre o mesmo. Só se lembram de nós quando é para utilizar os nossos recursos. Agora temos solo para instalar painéis fotovoltaicos. Agora lembram-se de nós, mas na prática, isto depois não deixa nada às populações.
1: Para o autarca, o desenho destas zonas de aceleração é irrealista, uma vez que abrange terrenos onde o acesso é praticamente impossível, limitando-se a gerar desconforto e preocupação nas populações. O edil sustentou ainda que o Conselho da Sertã já dá um contributo expressivo para o bolo nacional das energias renováveis, sem que receba qualquer contrapartida ou benefício financeiro por este esforço.
3: Vi essa situação e vi com muita preocupação, embora aquilo me pareça completamente irrealista, porque há ali zonas onde não é sequer possível instalar painéis, nem sequer é possível lá chegar, a não ser queiram abrir estradas aí para zonas completamente inacessíveis. Quer dizer, aquilo é completamente irrealista. Mas aquilo não nos deixa nada confortáveis, não é? Quando nós temos uma proposta em que uma grande parte do Conselho pode ficar aberto à instalação de painéis fotovoltaicos, isto é altamente preocupante. É evidente que todos nós sabemos que as energias renováveis são importantes, são o futuro. A Sertã já contribui, graças à energia hídrica e graças à energia eólica, já contribui muito para as energias renováveis neste país. Não recebemos aquilo que nós deveríamos receber por conta disso, porque aquilo que nós recebemos é uma ninharia para o nosso orçamento municipal.
1: A fechar o raciocínio, Carlos Miranda considerou incompreensível que o Conselho enfrente tantas dificuldades para licenciar investimentos estruturantes e atrativos para a região, enquanto para estes megaprojetos se criam mecanismos facilitadores à escala nacional. Já quanto à questão do PDM, o município não poderá definir espaços específicos para a instalação destes parques. Irá, sim, incluir cláusulas de restrição à utilização de painéis fotovoltaicos em determinadas localizações que o município considera preservar, como explicou a vereadora do Partido Socialista, Cristina Nunes.
4: Disse se nós teríamos definido espaços específicos para parques de painéis fotovoltaicos. Nós não podemos fazê-lo. Nem sede PDM. Podemos sim, como o Sr. Presidente definir regras, critérios, independentemente da sua localização. Agora, seria totalmente inviável da nossa parte nós estarmos a definir espaços concretos, concentrar espaços concretos, porque isso estaríamos a fomentar a especulação imobiliária. Porque só aí é que seria possível ocupar. Portanto, então aí estaríamos a indicar que essas pessoas, que os donos desses terrenos, tinham favorecimento em detrimento dos outros. Nós não podemos fazer. Temos que o fazê-lo de outra forma. É quem quiser instalar tem que cumprir certas regras que nós vamos definir em sete regulamento.
1: Por responder, ficou a questão sobre se o município já reuniu ou não com o Governo para abordar este dossiê. Até à data desta reunião do Executivo, a Consulta Pública Nacional contava já com cerca de 1.700 participações. O impacto local é massivo, uma vez que a Sertã está entre os concelhos que mais contribui em termos de área para estas zonas de aceleração, estando prevista a ocupação de cerca de 25% de todo o território do concelho. Os interessados em deixar contributos ou contestar a medida podem fazê-lo através do portal oficial da Consulta Pública na internet, em participa.pt, cujo link está disponível na nossa página da internet. 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
1: A Infraestruturas de Portugal anunciou recentemente um investimento de 2,4 milhões de euros na elaboração dos estudos para a requalificação e aumento da capacidade do IC8. A intervenção vai abranger uma extensão de 100 km ligando Pombal a Vila Velha de Ródão, num traçado que atravessa o concelho da Sertã. Perante o anúncio, a vereadora do PSD, Susana Lucas, congratulou-se com a medida na última reunião do Executivo Municipal de 10 de julho. Apesar de classificar a novidade como positiva, a autarca aproveitou o momento para questionar a liderança do município sobre qual o modelo de intervenção que a Sertã defende para aquela via estruturante.
12: Aquilo que eu gostaria de saber, e tendo em conta que aquilo que foi lançado é um estudo e não uma obra, questionar aqui o Sr. Presidente e os senhores vereadores, portanto, que modelo de intervenção pretende a Câmara Municipal defender para o troço do IC8 que atravessa o nosso concelho da Sertã? Se considera suficiente uma intervenção limitada à melhoria das condições de segurança e de sinalização, ou entende que, de facto, este troço necessita de uma requalificação mais profunda, capaz de responder às exigências de mobilidade e segurança e desenvolvimento económico do concelho? Já foi o município contactado pelo Governo Central no sentido de participar neste estudo e em soluções? Caso não tenha existido esse contacto, pretende a Câmara, de facto, aqui assumir uma posição proativa, apresentando uma proposta técnica e política que reflita as necessidades do concelho, em vez de aguardar pelas opções que venham a ser definidas pela Administração Central?
1: Quis ainda saber se a futura intervenção será decisiva, considerando que era importante que o município não se limitasse a assistir ao processo.
12: Será decisiva, portanto, a intervenção feita no IC8. Sabemos que não vai passar a ser uma autoestrada, não é? Muito possivelmente, como deveria, mas era importante que não nos limitássemos a assistir ao processo e a participar ativamente, porque de facto ela foi construída há muitos anos, há mais de 30, julgo eu, e na altura não existiam os problemas atuais, porque o trânsito também não era o mesmo. E talvez os condutores também tivessem outro tipo de consciência, porque a culpa não será só do trajeto.
1: O presidente da Câmara Municipal, Carlos Miranda, subscreveu a importância da notícia, lembrando a pressão constante que os autarcas da região, incluindo o da Sertã, têm exercido para que esta intervenção avançasse. O autarca sublinhou que o IC8 assumirá um papel ainda mais estratégico após a conclusão do IC31, uma vez que a articulação entre as duas vias vai permitir uma ligação rodoviária mais rápida e eficaz a Madrid. Carlos Miranda não escondeu a sua satisfação com o anúncio, destacando o impacto positivo que as obras terão na segurança rodoviária, nomeadamente através da requalificação dos nós de acesso e na melhoria geral da fluidez deste itinerário complementar.
3: Este concurso já considera os estudos para a criação de uma variante para nós podermos ter efetivamente um traçado de IC neste troço. E depois há uma outra parte, que é aquela que vai de Avelar até Proença Nova, que tem a ver com duas coisas. Primeiro, a questão da segurança dos nós. Enfim, nós conhecemos os nós do IC8 que temos aqui no concelho e os outros, e percebemos que são um risco enorme para a segurança das pessoas. Já me explicaram uma vez que no projeto inicial os nós não eram contemplados desta maneira e que depois houve uma alteração ao projeto e que estes nós, desta forma, desnivelados, foram introduzidos um pouco à pressa. Não sei se foi assim ou não, portanto isto já tem uns anos. A verdade é que nós olhamos para estes nós e percebemos que são um risco enorme e, portanto, é necessário fazer aqui alguma intervenção neste nós.
1: As faixas de ultrapassagem também são uma preocupação que será considerada neste estudo e que acrescentam valor à intenção.
3: Também neste troço, a necessidade de criarmos faixas de ultrapassagem. Portanto, nós temos que ter um IC8 mais fluido, permita que os veículos lentos circulem numa faixa e que os outros tenham condições para ultrapassar. Penso que é isto que vai ser considerado neste estudo, pelo menos é aquilo que está no caderno de encargos, e obviamente nós vamos continuar a intervir. É isto que eu tenho defendido sempre que me é possível, do governo do país e outros colegas meus presidentes de Câmara, e portanto nós vamos continuar e vamos estar atentos e vamos continuar em contactos, quer com o governo, quer com a IP, no sentido de vincarmos bem esta necessidade naquilo que nos diz respeito aqui no troço que passa pela Sertã. É esta necessidade de segurança nos nós e fluidez no trânsito.
1: O prazo para a conclusão destes estudos de viabilidade técnica é de 720 dias, cerca de 2 anos, período durante o qual Carlos Miranda prometeu intervir ativamente para transmitir a posição do município sertaginense. O líder do município manifestou o desejo de que, findo este prazo, o processo não sofra paragens, esperando que não se fique apenas por este processo e que se avance para o concurso e para a obra. Inicialmente previstas para terminarem este mês de julho, as obras na Escola Básica Padre António Lourenço Farinha, na Sertã, só estarão concluídas no final de agosto. Na origem do atraso estão os constrangimentos causados pelo comboio de tempestades do início do ano, que acabou por travar o andamento dos trabalhos. Face a este cenário, o Executivo Municipal da Sertã aprovou, na reunião de Câmara de 10 de julho, a prorrogação do prazo de execução da obra. Apesar dos trabalhos ficarem prontos antes do arranque das aulas, a escola não abrirá portas no início do ano letivo 2026-2027, mas sim apenas no segundo período, como explicou o Presidente da Câmara Municipal da Sertã, Carlos Miranda.
3: Como eu estava a dizer, a data para a abertura da EBPALF, penso que consideramos o início do segundo período. Pelo menos nós temos as coisas preparadas com o aluguer das salas provisórias, dos contentores, durante o primeiro período. Portanto, durante o primeiro período está assegurado como esteve até agora. E depois, então, no início do segundo período, não tem que se conseguir, porque o aluguer desses contentores é caríssimo.
1: Questionado se a escola em questão terá salas destinadas ao ensino articulado, o autarca explicou que a tipologia da escola se manteve e a intervenção não contemplou o aumento do número de salas. Essa gestão de espaços para o ensino articulado terá de ser feita pelo Agrupamento de Escolas da Sertã, acrescentou Carlos Miranda.
0: O município de Pedrão Grande tem, através do seu Serviço Municipal de Proteção Civil, ao dispor dos municípios daquele concelho, uma ferramenta agregadora de toda a informação disponível para, em caso de necessidade, poder ser consultada e de fácil acesso, explicou-nos Almarino Santos, coordenador municipal de Proteção Civil.
13: A plataforma permite divulgar avisos, alertas de informação relevantes sobre situações que possam afetar a segurança das pessoas, como sejam o perigo de incêndio rural para o dia, avisos meteorológicos, contactos de emergência, cortes de estrada e ocorrências de proteção civil. Portanto, o principal objetivo é disponibilizar informação oficial, fiável e atualizada, permitindo que os cidadãos estejam melhor informados e possam agir de forma preventiva. E este projeto resulta aqui de uma... foi desenvolvido no âmbito de estágios curriculares. A concessão é do Serviço Municipal de Proteção Civil e em colaboração com um estagiário, que é aqui até um filho da terra, o Miguel Coutinho, que no âmbito do estágio curricular se propôs também a aceitar este desafio e desenvolvemos então esta plataforma.
0: A estrutura da plataforma foi desenhada para ser o mais simples e intuitiva possível.
13: Centraliza informação útil produzida pelo Serviço Municipal de Proteção Civil numa única plataforma. Ou seja, sempre que existe uma situação relevante, são publicados avisos e informações que ficam imediatamente disponível a quem está a visualizar a plataforma, ou seja, aos utilizadores. A informação organizada de forma simples e intuitiva permite consultar rapidamente os alertas em vigor e outras informações. Portanto, é uma ferramenta dinâmica que pode ser atualizada em tempo real sempre que a evolução das ocorrências o justifique.
0: O nosso território tem sido, ao longo dos anos, fustigado por incêndios no verão e pouco se falava, no inverno, de fenómenos meteorológicos. Com a passagem da tempestade Christine, esta matéria passou também a fazer parte das nossas preocupações. E aqui a plataforma também está preparada para esses ou outros fenómenos.
13: As capacidades da plataforma não se resumem só e não se limitam apenas e só aos incêndios rurais. Esta plataforma disponibiliza avisos e alertas oficiais, quer do Serviço Municipal de Proteção Civil, quer de outras entidades, do IPMA, da DGS, da ANEPS, informa sobre ocorrências relevantes do município, portanto ele vai beber uma API diretamente ao site da ANEPS e disponibiliza essa informação só do concelho, divulga medidas de autoproteção para diferentes tipos de riscos do concelho, oferece aqui uma outra possibilidade, que é comunicar condicionantes à população, como sejam cortes de estrada, ou outras restrições, por exemplo, acessos a praias fluviais que tenham uma determinada contaminação, conseguimos de uma forma rápida disponibilizar essa informação na plataforma, divulgar a informação em tempo útil à população durante situações de emergência.
0: O município investiu recentemente numa estação meteorológica certificada pelo Instituto Português do Mar e da Atmosfera e os dados por si recolhidos podem também ali ser consultados.
13: A população pode consultar em tempo real os dados da estação meteorológica que está em Pedrógão Grande, que é a propriedade do município, numa parceria com o IPMA, onde pode ver a temperatura do ar, o vento, a direção, a pressão atmosférica, entre outros parâmetros. Pode ainda consultar dados hidrográficos da Albufeira, do Cabril e da Boçã. Portanto, aqui pode ver o volume de água armazenado em qualquer uma das albufeiras. Consegue ver também o caudal afluente, ou seja, a água que entra e que é descarregada na albufeira, e ainda consegue ter acesso à câmara, que também é um projeto do município em colaboração com a MEO Bitscam, consegue ver aqui a albufeira do Cabril em tempo real.
0: Este trabalho não está terminado e, como nos foi possível ver, podem continuar a ser carregadas informações relevantes do território, de modo a aproximar cada vez mais a proteção civil do comum dos cidadãos. Para ter acesso a todo este conjunto de informação é fácil, não é necessário ter que instalar qualquer aplicação, ela está disponível numa página.
13: Não precisa de nenhuma instalação, portanto, isto é uma plataforma que funciona através da internet, portanto, está alojada num servidor. Basta só escrever o www.ciav.cm-grande.pt e a partir daqui é aceder através de telemóvel, tablet ou computador a todo o dashboard com a informação e navegar livremente.
0: Para já têm sido utilizados todos os meios possíveis para fazer chegar à população o conhecimento desta plataforma. Como nos deu conta Almarino Santos, um dos dados que têm sido muito utilizados são os que se prendem com os níveis de risco de incêndio, onde as pessoas podem perceber se podem usar ou não o fogo e, através da plataforma, registarem as suas queimas de sobrantes ou até para algumas atividades agrícolas.
13: A questão do perigo de incêndio rural, quer seja para o dia de hoje, quer seja para a 5 dias, para programarem as suas atividades em função daquilo que possa ser a previsão a 5 dias, e ainda podem consultar as restrições que estão associadas ao próprio risco, ao próprio perigo de incêndio rural. Portanto, saber o que é que cada nível representa em termos de restrição daquilo que podem ou não podem fazer. Ainda depois ainda tem um atalho direto para fazer registro de queimas, indicadores ambientais sobre o UV, ou seja, o índice ultravioleta e a própria qualidade do ar, os avisos meteorológicos para o Serviço de Leiria emitidos pelo IPMA, que também estão disponíveis para visualização rápida.
0: Esta plataforma está preparada para ser atualizada em permanência em caso de necessidade, para melhor poder informar a população e assim permitir que esta possa tomar as melhores decisões em caso de necessidade.
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1: O assunto do serviço de recolha de monos e resíduos de grandes dimensões por parte do município da Sertã esteve novamente em cima da mesa na última reunião do Executivo Municipal da Sertã, realizada a 10 de julho, o último. A vereadora do PSD, Susana Lucas, elogiou a rapidez e a eficácia do serviço municipal, mas alertou para o aumento de monos acumulados junto aos contentores. A vereadora perguntou se é possível agilizar ainda mais este processo.
12: Continuo a assistir que a acumulação de resíduos e de monos junto aos caixotes de recolha indiferenciada é cada vez maior. Portanto, a população aumentou e, de facto, aquilo que eu verifico, eu também terei contactado a semana passada o município no sentido de ver feita uma recolha de monos que teria em casa. Para mim não é um problema porque eu tenho local para os armazenar enquanto não há, de facto, disponibilidade por parte do município, mas imagino que, possivelmente, as pessoas que residem em apartamentos que não têm, portanto, uma área exterior para guardar estes monos, acabem por depositá-los. Não sei se efetivamente não era possível agilizar este serviço. Eu sei que, de facto, os recursos também não são grandes e com toda a certeza que tentam fazer aquilo que parece mais adequado. No entanto, portanto, é raro o contentor que não tem ao lado ou uma tábua de engomar ou um sofá ou um carrinho de bebê.
1: Para Susana Lucas, melhorar este serviço é fundamental, até por uma questão de imagem das ruas. Em resposta ao Presidente da Câmara, Carlos Miranda, lembrou que a recolha de monos pode ser pedida por qualquer pessoa e sublinhou que a comunicação entre os municípios e a autarquia é o ponto mais importante de todo o processo.
3: Aquilo que há necessidade aqui é que haja comunicação entre as pessoas que têm os monos e o município. E, portanto, se combinarem um dia, uma hora e um local, o município vai buscar a esse local. Não é? Portanto, esse local pode ser inclusivamente junto aos contentores que lá estão, desde que isso seja articulado com o município. Eu percebo que quem vive num apartamento não tem tantas condições para guardar durante alguns dias esses monos em casa, mas pode sempre articular com o município uma data, um local e o município faz essa recolha.
1: Carlos Miranda admitiu avançar com novas campanhas para informar e sensibilizar a população. O autarca lembrou que o problema não está apenas junto aos contentores, pois também há monos a serem deixados no meio da floresta, o que traz riscos e problemas acrescidos.
3: Parecem no meio da floresta e isso a mim faz-me ainda mais confusão, porque a pessoa dá-se ao trabalho de colocar, por exemplo, um frigorífico estragado dentro de um veículo. E já que está dentro do veículo, podia trazer para o ecocentro. Mas, epá, tem que fazer a deslocação. Em vez de deixar à beira de um caminho florestal, podia trazer para o ecocentro. Não é? Agora, já fizemos campanhas sobre este serviço. Podemos voltar a fazer. Acho que nunca é demais fazermos sensibilização das pessoas, sabendo que as pessoas têm que ter consciência de que quando tem esse tipo de monos em casa tem que ligar para o município e o município vai recolher. É uma questão de se combinar.
1: A terminar, o vereador com o pelouro do ambiente, Rui Antunes, concordou que a situação é difícil de gerir. Por isso mesmo, o município está agora a ponderar a criação de turnos para reforçar a recolha destes resíduos de grandes dimensões.
2: E estamos a considerar fazer turnos digamos que extraordinários para que possamos ter equipas a fazer no fundo essa recolha de monos e para que consigamos também se corresponder a esse, porque nesta altura, como devem compreender, chegam a toda a hora pedidos para recolha de monos e nós não temos capacidade. Há muitos pedidos e esses felizmente aparecem. Aqueles que não aparecem é que são preocupantes, porque é falta se calhar de informação das pessoas, mas existe um contacto, existe um telefone, existe uma forma de solicitar ao município o agendamento da recolha desses monos.
1: Rui Antunes deu ainda um exemplo concreto. Há locais onde uma carrinha de recolha passa e pouco tempo depois já estão cheios de monos de novo. O vereador apelou ao bom senso de todos e pediu à população que utilize os canais corretos para agendar a recolha deste lixo. O projeto dos condomínios de aldeia surgiu como parte do programa Aldeia Segura e foi estabelecido em resposta a incêndios florestais para promover a resiliência e a gestão sustentável do uso do solo, incentivando a manutenção dos terrenos e a promoção de atividades que gerem rendimento. Um pouco por todo o território foram vários implementados, incluindo no Conselho da Sertã, nomeadamente no Val do Pereiro. Passado que está algum tempo desde o início da implementação deste projeto no terreno, o munícipe Paulo Cunha, na última reunião do Executivo Municipal da Sertã, de 10 de julho, quis saber se há novidades sobre esta matéria no Conselho.
4: Cada vez mais municípios estão a utilizar os condomínios de aldeia. Gostava de saber também, condomínios de aldeia, gostava de saber a sua opinião em relação a isso e se temos alguma novidade para esse ponto.
1: Em resposta, Carlos Miranda, Presidente da Câmara, confirmou que na Sertã só existe um condomínio de aldeia. Considerou que é um projeto interessante e era bom que houvesse mais.
3: Houve inclusivamente até a possibilidade de se fazer candidaturas para isto. Havia um aviso, aliás, que já foi aberto várias vezes, que dava 50 mil euros. 50 mil euros não chega para isto. Não chega para isto, obviamente, mas nós, por exemplo, no caso do condomínio da aldeia que nós temos, nós utilizamos esses 50 mil e depois o município deve ter posto outros tanto ou mais. Mas seja como for, eu acho que é uma figura interessante E era bom que houvesse mais. Nós já falámos sobre isto até aos presidentes de junta de freguesia, no sentido de tentarmos ver se haveria outras aldeias disponíveis. Da nossa parte, estamos disponíveis para apoiar neste processo.
1: Este projeto tem de ter o acordo e o envolvimento dos proprietários, já que os terrenos são limpos e as plantações são substituídas. O processo é burocrático e os proprietários têm de ter vontade para o continuar. Trata-se de um projeto bom e o município está disponível para fazer sessões de esclarecimento, sustentou a vereadora Cristina Nunes.
6: Relativamente ao condomínio da aldeia, nós estamos, como o Sr. Presidente disse, receptivos. Estamos disponíveis para fazer ações de esclarecimento. Ninguém perde o direito à propriedade, mas era uma questão que nós gostaríamos, que era não só implementar, mas que os próprios proprietários, uma vez que estamos a melhorar, a fazer beneficiação em terreno particulares, para dotá-los de defesa, criar a faixa de proteção, fazer uma reconversão da paisagem na faixa dos 100 metros, dotar esses terrenos para que, de condições para que eles possam fazer a continuidade da sua gestão. O que isso acaba por não acontecer. Portanto, nós implementamos, nós queremos melhorar, a continuidade é das pessoas e esta é a maior dificuldade.
1: Por este motivo, o condomínio da aldeia do Val do Pereiro já não está nas condições iniciais. Ainda assim, ficou o convite para o visitar.
6: Portanto, eu convido a todos a visitarem o Val do Pereiro. O Pereiro, infelizmente, já não está nas condições iniciais do condomínio da aldeia, mas, de facto, é o condomínio da aldeia que nós implementámos e muito bem com a participação de todos os proprietários. Foram todos os proprietários que se organizaram e que criam o condomínio da aldeia. Hajam mais aldeias que repliquem este modelo, mas que continuem depois a manutenção, porque senão não há investimento que subsista a fazer esta continuidade em terreno privado.
1: O Presidente da Câmara aproveitou ainda para realçar o programa Aldeia Segura no Conselho da Sertã.
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8: São 22 horas.
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Moonlight Floor é Lisa na Incontestável. Boa noite, bom fim de semana. Já estamos em alta voltagem. O seu sábado à noite é na nossa sintonia. 91.3, 97.5, 107.0 e, claro, em radiocontestável.pt. 2 horas carregadas de boas energias. Jerry Ropero, fazemos play nesta versão 2024 de Corazón, a edição que comemora os 20 anos deste single. Depois, a Rose com Bruno Mars e muito mais. Uma ótima noite, momento certo para aumentar o volume do seu rádio.

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1: Sons latinos bem calientes para o seu sábado à noite na Contestável. Primeiro Karol G e a fechar Solteira de Shakira. A caminho das 23 horas, agora Merlin numa sonoridade bem diferente. Este How Deep Is Your Love é mais uma versão deste tema bem conhecido de Calvin Harris. Uma ótima noite, desejo-lhe um super fim de semana.

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0: Merece nota máxima este Birds of Feather de Billie Eilish no ponto final desta hora 1 de alta voltagem. Apenas alguns minutos nos separam das 23 horas. Fazemos play na última proposta que escolhemos para esta hora. Depois das 23 horas, vamos continuar a fazer-lhe companhia para o seu sábado à noite. Momento certo para aumentar mais um pouco o volume do seu rádio.
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O trio sueco Swedish House Mafia, com uma convidada muito especial, é a norte-americana Alicia Keys em Finally. De novo, bem-vindos. Já estamos em alta voltagem, segunda e última hora. O seu sábado à noite tem boas energias na Contestável. Katy Perry é a próxima convidada com Woman's World. Uma excelente noite, um bom fim de semana com a sua rádio.

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Canadá para o palco da incontestável The Weeknd com Dancing in the Flames. Lá atrás, Chapel Road com Good Luck, Babe. A caminho das 0 horas, segunda e última hora de alta voltagem. Só boas energias na sua rádio preferida. Agora, o Jill e Topic, este Adório, nova versão, com duas participações muito especiais. É J Balvin e Ellie Goulding. É mais um tema para escutar em VM. Volume no máximo.

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São os últimos convidados desta sessão de alta voltagem na sua rádio. Ainda Bob Sinclair com World Hold On, a versão de Fisher para as despedidas. Depois das 0 horas, Dance Floor em antena, 2 horas in the mix com os melhores temas de dança da atualidade. Alta voltagem regressa no próximo sábado, depois das 22 horas. Uma ótima noite, um excelente fim de semana. Continuo desse lado.

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